assim a gente encerra já o primeiro bloco do Interligados com a maravilhosa Demi Lovato com Fast. Se liga que hoje no Momento Flashback tem o bonitão, o charmosérrimo, o Bon Jovi com Always, pra você matar saudade por aqui.

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1: Essa notícia tem dado o que falar, né, cara? A Anvisa determinou o recolhimento de produtos da marca IP e suspendeu a fabricação dos itens. Ficou sabendo? Claro que ficou, porque saiu pipocando, né? Mais ou menos na quinta-feira à tarde já começou a pipocar essa notícia. A Agência Nacional de Vigilância Sanitária, Anvisa, determinou o recolhimento de produtos lava-louças, detergente, sabão líquido para roupas e desinfetante da marca IP. De todos os lotes, com numeração final 1. Aí você pergunta, ai, Jogodão, onde é que eu olho isso? Você olha lá perto, viu? Onde fica o prazo de validade, a data de fabricação, você encontra lá, lote. Se o número for 1, pode tratar de entrar em contato com o SAC, não vai simplesmente jogar no lixo não, tá? Vou te explicar. A medida inclui ainda a suspensão da fabricação, a comercialização, a distribuição e o uso dos produtos. A recomendação para quem tiver os produtos em casa é suspender imediatamente o uso. Os itens fabricados pela empresa química Amparo, na cidade de Amparo, São Paulo, cidade paulista, que é matriz da empresa, e de acordo com a agência reguladora, a decisão foi tomada a partir de avaliação técnica de risco sanitário, conduzida pela Anvisa, em articulação com o Sistema Nacional de Vigilância Sanitária, o SNVS, após inspeção conjunta realizada com o Centro de Vigilância Sanitária de São Paulo. Foram constatados descumprimentos relevantes em etapas críticas do processo produtivo, o que inclui falhas nos sistemas de garantia da qualidade, produção e controle de qualidade. E foi constatado descumprimento dessas boas práticas de produção. Então a Anvisa orienta que os consumidores que têm em casa lotes dos produtos afetados devem suspender imediatamente o uso, entrar em contato com o serviço de atendimento ao consumidor, o SAC da empresa, para informações sobre o procedimento de recolhimento. Como eu disse no início da notícia, não simplesmente pegar, jogar no lixo, descartar e pronto, acabou não, tá? Entre em contato com o SAC. Infelizmente aí pode ter várias questões que podem afetar sim diretamente a sua saúde e a saúde de quem tiver contato com esses determinados materiais. Hashtag fica a dica pra você, esse alerta já pro inicinho de semana. Pra você que tá pra se informar melhor, acesse o site do oglobo.com, Economia, Defesa do Consumidor. Anvisa suspende fabricação e determina recolhimento dos produtos da marca IP. Hoje eu tô acelerada, parecendo um esquilinho que bebeu café daquele desenho que eu já até indiquei aqui, que eu adoro, não é mesmo? Do Chapeuzinho Vermelho, deu a louca na Chapeuzinho. Bora seguir por aqui, né? Agitando a nossa segunda-feira com o Interligados, Júlia.

aqui trazendo notícia e informação pra você da bonitinha da Luana Prado, que mostrou barriguinha de 6 meses ao anunciar lançamento de música. A mulher não para, né, gente? Pois ela posou gravidíssima para divulgar sua nova música em parceria com os portugueses do Calema. A cantora sertaneja lançará Tchedama no dia 6 de junho. Antes, porém, a artista deixou um gostinho do que vem por aí com uma prévia do clipe. Brasil e Portugal se encontrando de um jeito especial. A arte tem dessas coisas lindas. Atravessa fronteiras, mistura sons, culturas, e eu fiquei feliz demais com esse convite. Foi um prazer dividir essa música com vocês, @calema507. Escreveu a cantora na legenda dos cliques, que estava lindíssima, toda de laranjinha, parecendo uma laranja, né? Um laranjão. Gravidíssima, né? Grávida de 6 meses, a cantora tem tido dias muito tranquilos de trabalho ao chegar nessa reta final. Nos últimos dias, ela e Tati Dias, sua namorada, aproveitaram dias de descanso com muito sol e água salgada em Fortaleza. Isso! Matando a gente de inveja em plena segunda-feira. Ah, eu não vou falar mais nada. Que bom, tá linda, maravilhosa. E trouxe música nova para a alegria dos fãs. Quem seria a novidade na programação já sabe. Pedidomusical.com.br. Enquanto isso, seguimos de som por aqui. É segunda-feira. Bora chutar comigo a boca da preguiça. Vitinho, Rodovia.

0: Fechando assim mais um bloco do Interligados com Gica Definitivo. Daqui a pouquinho o Gigodói tá de volta, trazendo muito mais som pra você que participa e interage pelo pedidomusical.com.br e também pelo Instagram de Gigodói. Muito obrigada sempre pelo carinho da audiência. Você de Mafra, Santa Catarina. Você que tá comigo na Ilha da Magia. Você de Floripa. Você de toda Espírito Santo. Capixabas queridos. Daqui a pouquinho eu tô de volta com muito mais Interligados. E é claro, aquele momento flashback, momento velharia que você curte.
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2: 9:38.
0: Recebe a irmã e ex-dupla Simária, assim, a coleguinha e mais famosa em gravação de DVD. Você ficou sabendo? Vou te contar, viu? Simone Mendes, de 41 anos de idade, recebeu a irmã, né, e ex-dupla Simária, de 43, no show da gravação de seu novo DVD, Minhas Memórias, no Suhai Music Hall, que fica no Shopping SP Market, em São Paulo, na noite da última quinta. A dupla chegou ao fim em 2022, após 10 anos de carreira. Na noitada regada a muita música, com direção com direito, né? A 3 trocadas de looks arrasadores, claro. Simone recebeu um timaço de famosos e ainda soltou a voz ao lado de outras estrelas do sertanejo, como Bruno Marrone, Chitãozinho Chororó, Daniel, Luciano Camargo, Zezé de Camargo e Leonardo, que não podia faltar, né? Também eram esperados, mas faltaram a gravação. Ai, gente, credo! No projeto, Simone revisita suas referências e celebra sua trajetória na música. Esse projeto é muito especial pra mim, porque ele carrega a minha história. São artistas que sempre fizeram parte das minhas memórias, que eu cresci ouvindo, me inspirando. E hoje, poder dividir o palco com eles é um privilégio enorme, celebrou Simone ao falar do novo DVD, né? Só mesmo não para dividir o palco com Leonardo. Mas não, né, não apareceu, né? Mais do que um DVD, Minhas Memórias surge como um encontro entre passado, presente e futuro, conectando gerações e reforçando a essência da música sertaneja. Para você que tá afim de conferir alguns trechinhos, sim, já tem na internet, você pode conferir o que rolou por lá, tá? Novidades de Simone Mendes, a gente ama, né? Essa voz maravilhosa, essa mulher que depois que encerrou a dupla com a sua irmã, tá totalmente em ascensão e é um sucesso atrás do outro. Parabéns pra ela e logo podemos inserir daqui na programação essas novidades desse novo projeto. Enquanto não sai, a gente ouve Periclão, o Suspeitei do Cara.

0: você uma sonzeira pra mais de metro na voz de Betty Bunny, no Evan, yo. Sonsaço pra você que tá ouvindo na padoca, você da lanchonete, você que tá em casa tomando um guaranata, tomando um vinho. Ah, quis dar uma batida aí na ressaca, não é mesmo? É, quis dar aquela batida, tá tomando um vinhozinho, né? Tá destruindo a ressaca ou destruindo o próprio fígado. Boa segunda-feira pra você, viu? Quem tá ligado?
1: Nove e cinquenta e dois.
2: Bom.

0: 10 e 1.
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Dez e três.

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1: 10h17.
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1: 10h33. 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
2: 10h50.
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1: 11:03.
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1: 11:19.
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0: 11:34.
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0: 11:49.
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0: Bom dia para você ligado com a nossa ZYD 735 em 104.5 9 FM Mafra Santa Catarina, empresa de comunicação da Fundação João 23. Uma ótima madrugada para você. Meia-noite e 12.
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1: Meia-noite, 26.
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0: meia-noite e 41.
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0: 6:57.
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1: 1:13.
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0: 1:28.
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0: 1:57.
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1: E 13.
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1: Duas e 21.

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0: 2:37.
1: O maior exportador de gado e tá no pódio de exportador de grão.

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2: Duas e 43.

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1: 3 e 16.

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2: Três e trinta e um.

0: Léo Moreira. Muito obrigado, meu irmão. Olha, parabéns por tudo.
1: Você
0: muito
1: merece o que está acontecendo na sua vida, tá bom? Seja bem-vindo à família.
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0: 3:59.
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4: Madrugada.

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1: 4 e 12.

0: 4:34.
1: Como emagrecer 10 quilos em 6 meses? Olha isso, olha isso. Não tava meio sumidão das redes sociais.

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1: Sabe cantar com a gente aí, velho?

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1: 5:15.

0: 5h30.
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0: 5:47.
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2: Bom dia, queridos filhos e filhas, nesta terça-feira, cura, Senhor. Milhões de vozes clamando, e agora nos unimos nesta oração. Toda terça-feira rezando pelos doentes, com os doentes. Você tem alguma intenção? www.padrereginaldomanzotti.com.br. Mande lá seus pedidos de oração e levaremos no altar do Senhor. Em nome do Pai, do Filho e do Espírito Santo. Amém. Senhor, o dia começa. Em nome da Trindade, eu me coloco na tua presença. Amado Senhor, assim como a escuridão deu lugar à luz com o nascer do sol, que como fruto desta oração, Senhor, eu posso experimentar a presença do teu Espírito em todos os meus afazeres. Que a força do teu Espírito me acompanhe, Senhor, neste dia. Na vida profissional, que eu possa me empenhar veementemente para em tudo ser bem sucedido, Senhor. Peço, Senhor, que no meu ambiente de trabalho haja harmonia e paz. Afaste a falsidade, a mentira e a discórdia. Senhor, se alguém de mim se aproximar para denegrir a imagem do meu irmão, sela os meus ouvidos à calúnia e minha boca a toda maldade. Amado Senhor, que a força do teu Espírito me acompanhe na vida pessoal, nas minhas decisões, nas opções, que o teu Espírito Santo me ilumine em cada decisão a ser tomada, no olhar a ser dado, na mão a ser estendida, nos braços disposto sempre a acolher. Senhor, no início deste dia, que o teu Espírito esteja tão plenamente em mim, que eu possa, Senhor, trabalhar, conseguir o pão de cada dia com o suor do rosto, mas que os anjos velem sobre a minha família. Velem sobre aqueles que ficam em casa, os que vão ao trabalho. Afaste, Senhor, de todo o perigo, do corpo, da alma. E que no final deste dia, Senhor, todos nós possamos nos reencontrar em casa. Cansados, porém, protegidos e sem dúvida, com a tua bênção, guardados no teu amor. Amado Senhor, o dia começa. E com tua presença, com tua força, tudo enfrentaremos com fé, certos da vitória. Pai nosso, que estais no céu, santificado seja o vosso nome, venha a nós o vosso reino, seja feita a vossa vontade, assim na terra como no céu. O pão nosso de cada dia nos dai hoje. Perdoai-nos nas nossas ofensas, assim como nós perdoamos a quem nos tem ofendido. E não nos deixeis cair em tentação, mas livrai-nos do mal. Amém. Nossa Senhora de Fátima, rogai por nós.

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1: Bom dia, hoje é terça-feira, dia 12 de maio, Evangelho de hoje, João capítulo 16, versículos 5 a 11. Naquele tempo, disse Jesus a seus discípulos: agora parto para aquele que me enviou, e nenhum de vós me pergunta: para onde vais? Mas, porque vos disse isso, a tristeza encheu os vossos corações. No entanto, eu vos digo a verdade: é bom para vós que eu parta. Se eu não for, não virá até vós o defensor. Mas se eu me for, eu vou-lo mandarei. E quando vier, ele demonstrará ao mundo em que consistem o pecado, a justiça e o julgamento. O pecado, porque não acreditaram em mim. A justiça, porque vou para o Pai, de modo que não mais me vereis. E o julgamento, porque o chefe desse mundo já está condenado. No Evangelho, Jesus vai para junto do Pai e envia aquele que será o nosso defensor. Ninguém ousou perguntar para onde ele ia. A fé nos leva a fazer perguntas sobre os mistérios de Deus, mas a vivê-lo profundamente, confiando na sua ação libertadora e na sua providência. Com essa confiança, o Espírito Santo nos auxiliará no discernimento da verdade, da justiça e das demais coisas de Deus. Embora haja incompreensões e perseguições, a verdade sempre virá e ela sempre nos libertará. O Espírito Santo, diz Jesus, irá desmascarar o mundo e as suas injustiças, mostrando que é pecador e quem é justo. Por isso, confiantes na sua presença entre nós, continuemos na nossa missão, anunciando o reino de Deus e promovendo a vida. Portanto, confiemos nesse Espírito Santo que conduz a nossa vida de fé, a nossa missão. Um bom dia a todos e que Deus abençoe seu dia.

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1: Bom dia, ouvintes da Rede Nova de Comunicação. A gente começa a partir de agora, nesta manhã de terça-feira, mais um programa Notícias da Manhã. É hora de se atualizar com as informações que preparamos para hoje. Em destaque, empresa IP recorre e mantém a fabricação após decisão da Anvisa. Economia, o Tribunal de Contas da União autoriza a retomada de empréstimos consignados pelo INSS. Trabalho remoto rende 20% a mais do que o trabalho no escritório. E também nós temos a seguinte informação, olha, o estado de Santa Catarina registra cerca de 900 internações psiquiátricas de menores em meio ao aumento do burnout digital. 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E o programa dessa terça-feira começa com essa informação. O Tribunal de Contas da União autoriza a retomada de empréstimos consignados pelo INSS. Ministro diz que houve avanço nos mecanismos de segurança. Ouça.
2: Após analisar um recurso do governo federal, o ministro do TCU, Tribunal de Contas da União, Marcos Benquerir Costa, autorizou nesta sexta-feira a retomada da concessão de novos empréstimos pessoais consignados do INSS. A decisão já está valendo, mas ainda será julgada em definitivo pelo plenário da corte. Somente as modalidades de cartão de crédito consignado e cartão consignado de benefício seguem suspensas por determinação do tribunal. Esses produtos são considerados mais sensíveis pelo TCU devido ao maior número de indícios de irregularidades encontrados nas auditorias. No recurso apresentado pela Advocacia Geral da União, o Executivo argumentou que a interrupção dos empréstimos para aposentados e pensionistas poderia gerar impactos econômicos e sociais relevantes ao dificultar o acesso ao crédito por parte dos segurados. Além disso, poderia influenciar a aquisição de linhas de crédito mais caras, aumentar o risco de superendividamento e reduzir a circulação de dinheiro na economia. Ao liberar novamente os empréstimos pessoais, o ministro do TCU afirmou que houve avanço na implementação de mecanismos de segurança no sistema. A decisão de suspender os consignados ocorreu no dia 29 de abril, após auditorias apontarem indícios de práticas abusivas e possível vazamento de dados sigilosos de aposentados e pensionistas. O Tribunal de Contas da União considerou que essas falhas expõem essas pessoas a golpes financeiros e aumentam o risco de endividamento irregular. Nesta semana, o governo publicou uma medida provisória da nova versão do programa Desenrola Brasil, que prevê o fim gradual do cartão consignado e altera regras do empréstimo consignado tradicional.
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1: E a empresa IP recorre e mantém fabricação após decisão da Anvisa. Alerta sanitário para suspender o uso de produtos continua. Ouça a matéria.
3: A IP entrou com um recurso e conseguiu barrar a proibição de fabricação e venda de 23 produtos da marca. Proibição que veio na última quinta-feira por falhas graves na produção e problemas na garantia sanitária. Com o efeito suspensivo, a IP vai poder retomar a fabricação dos produtos até que a Anvisa se pronuncie novamente sobre o caso. O julgamento definitivo deve ocorrer nos próximos dias. Mesmo assim, o alerta sanitário está mantido. A orientação legislação é para que, por segurança, os consumidores não usem os produtos com lote final 1. Isso vale para lava-louças concentrado, lava-roupas líquido e desinfetantes. O risco é de contaminação microbiológica. Segundo especialistas, trata-se da bactéria Pseudomonas aeruginosa, que tem grande resistência a antibióticos. A IP informou que está em diálogo constante com a Anvisa e abriu um canal para dúvidas ou informações no próprio site da empresa. Lembrando que são os produtos com lote final 1, fabricados pela Química Amparo em São Paulo. É só olhar na embalagem, onde fica ali uma espécie de carimbo, onde tem a data de fabricação, validade e o lote. É esse número do lote que precisa ser observado. Qualquer dúvida, procure a IP ou a própria Anvisa.
1: 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E o trabalho remoto rende 20% mais do que o trabalho no escritório. Quem tem detalhes dessa notícia é Priscila Mendes.
4: Trabalhar de casa pode ser mais eficiente do que no escritório. Pesquisa da Alemanha revela que o home office é em média 20% mais produtivo do que o modelo totalmente presencial. Além de aumentar a produtividade geral, para 93% dos entrevistados, trabalhar de casa contribui para melhorias na qualidade de vida, enquanto 81% disseram que o regime remoto reduz o estresse e a tensão do cotidiano. Alexandre Simini Matos, especialista em carreiras e integrante do Grupo Temático de Gestão de Pessoas no CRAMG, Conselho Regional de Administração de Minas Gerais, fala sobre os erros que as empresas cometem ao implementar o modelo híbrido nas organizações.
5: O erro mais comum é tentar copiar o modelo do escritório dentro de casa. A empresa, ela continua com excesso de reuniões e controle rígido de horário. Mas estudos mostram que produtividade no remoto depende muito mais de confiança e organização do que de vigilância. Outro problema é não deixar regras claras, o que acaba atrapalhando a comunicação da equipe. Se não, pode virar sobrecarga.
4: Segundo a pesquisa, a produtividade no home office cai quando o funcionário trabalha mais de 3 dias por semana em casa, principalmente pela menor interação entre colegas. Para o especialista em carreiras, medir a produtividade não é apenas o tempo em que o colaborador permanece online, e sim resultados e entregas consistentes.
5: Hoje, produtividade não é ficar online o tempo todo. Dados divulgados pela Contabilidade Alfa mostram que até 91% dos trabalhadores mantém ou aumenta o rendimento em casa. Então, o ideal é avaliar o resultado, metas cumpridas, qualidade das entregas e desempenho geral. No Brasil, o home office funciona e pode aumentar a produtividade.
4: O levantamento surge em um momento em que diversas empresas voltam a pressionar por modelos totalmente presenciais, e nesse aspecto, o escritório ainda desempenha papel importante ao facilitar conversas presenciais, alinhamentos rápidos e construção coletiva de soluções.
1: E a próxima informação é um alerta aos pais no sentido de controlar o uso de celulares pelas crianças e adolescentes. Isso porque o estado de Santa Catarina registra cerca de 900 internações psiquiátricas de menores em meio ao aumento do burnout digital. Para você ter uma ideia, uma em cada 5 crianças enfrenta sofrimento emocional. Ouça Carol Denardi.
6: Uma em cada 5 crianças brasileiras enfrenta sofrimento emocional. Segundo a Secretaria de Estado da Saúde, em Santa Catarina, a crise é real. 900 internações psiquiátricas de menores apenas em 2025, segundo dados da Secretaria Estadual de Saúde. A suspeita de um cenário desses recai sobre o burnout digital, o esgotamento nervoso por telas. E a previsão é de que essa estatística aumente em 2026. Para o psicólogo Rafael Frasson, presidente do Conselho Regional de Psicologia de Santa Catarina, o problema não é apenas a tecnologia, mas o vazio que ela preenche.
7: Pode estar ligado ao excesso de telas, mas a pergunta que a gente tem que fazer é por que que as crianças estão com excessos de tela? Nessa pergunta que a gente faz que as crianças estão começando a ter hábitos exagerados nas telas, porque não conseguem ter outros tipos de hábitos, como uma brincadeira na rua, uma brincadeira entre os colegas, fazer alguma atividade com os pais. As crianças estão deixando de fazer isso e estão concentrando muito suas atividades em telas. Então, acaba se criando-se um hábito viciante das telas, e esse hábito cria, né, no nosso organismo, né, no nosso cérebro, uma dependência cada vez mais por essas telas. E aí sim pode levar a um problema grave de saúde mental.
6: O comportamento da criança após o uso do celular serve de termômetro para os pais ou responsáveis?
7: É sempre importante que os pais observem o tempo. Quanto tempo as crianças estão usando as telas, né? E também se há outras atividades que a criança está fazendo, e também se o comportamento da criança vem se alterando negativamente após o uso das telas.
6: Em 2026, com o avanço dos transtornos digitais, a prevenção passa pela retomada do convívio doméstico, como projeta presidente do CRP.
7: Então, as famílias precisam prevenir como? Dando mais atenção às crianças, interagindo mais com as crianças. Por exemplo, né, os pais chegarem em casa do trabalho, sim, estarem cansados, mas precisam ter contato com a criança e momentos bons com a criança para evitar o uso de tela excessivamente.
6: Você já parou para calcular quantas horas por dia seu filho fica nas telas? Para os profissionais de saúde, nem sempre uma criança quieta, muitas vezes por horas a fio com o celular, é sinal de paz. Pode representar um pedido silencioso de ajuda. De Florianópolis, da Rede de Notícias ACAERT, Carol Denardi.
1: E a gente fecha o programa de hoje com a participação do Márcio Falcão, trazendo uma notícia, uma informação importante no que diz respeito à migração de abelhas durante essa época do ano, entre o outono e o inverno. É o chamado enxame de passagem. Muita atenção. Quando essas abelhas param para um descanso, a dica é não tentar afastá-las de onde elas param para esse descanso. Não é mesmo, Márcio Falcão? Bom dia. Quais são as orientações, então, quando alguém se deparar aí com esse enxame de migração? Bom dia.
8: Bom dia para você também. Muito bom dia a todos que nos acompanham. É isso mesmo. Informação que tem preocupado bastante, principalmente quando a gente avalia os números. Em 2026 já foram 1.194 ocorrências atendidas pelo Corpo de Bombeiros Militar do Estado envolvendo abelhas, o que dá uma média de 9 casos atendidos por dia. Só no mês de maio tivemos 33 atendimentos, o que representa 4 atendimentos a cada 24 horas. Isso tem preocupado bastante o Corpo de Bombeiros do Estado, acende um alerta principalmente em relação ao comportamento das pessoas quando se deparam com uma colmeia, com um espaço onde estão abelhas. A principal orientação é se afastar, não manter contato. E é nesse tipo de assunto que o Corpo de Bombeiros tem tentado trabalhar a conscientização com os moradores aqui de Santa Catarina. Esses casos mais intensificados nessa época do ano têm a ver com variações climáticas. A maior parte dessas ocorrências registradas no estado, segundo os bombeiros, envolve esse chamado enxame de passagem, que são as aglomerações temporárias de abelhas que param para descansar durante a migração. imigração em busca de um novo local para se instalar. A gente conversou sobre esse tema com o Major Rodrigo Basílio, do Corpo de Bombeiros Militar de Santa Catarina, que tem algumas orientações importantes a compartilhar com a população. Vamos ouvi-lo.
9: Primeiramente, o que não se pode fazer. Jamais se deve jogar água em direção a esse enxame, jogar qualquer tipo de inseticida, qualquer tipo de objeto, provocar essas abelhas. Por quê? Porque ali elas estão numa posição defensiva. Então, se elas não forem atacadas, em regra, elas não irão atacar de volta, tá? Então, nessa situação, o ideal é isolar o local, manter uma distância de segurança, né? Para impedir a circulação ali de animais domésticos, de crianças, e aguardar. Aguardar, porque geralmente de 3 a 5 dias é o prazo ali que vai ser necessário para que essas abelhas elas possam seguir normalmente a viagem.
8: Ou seja, a tentativa de remoção pode ser entendida aí pelas abelhas como um ataque. Por isso é fundamental manter distância e esperar que elas saiam dali nesse prazo de 3 a 5 dias. Numa necessidade de apoio, de talvez fazer a retirada das abelhas daquele local, Corpo de Bombeiros, é preciso ligar para eles. Eles farão a orientação correta de como proceder, numa situação como essa. São essas as orientações. Volto contigo aí no estúdio.
1: Obrigado, Márcio Falcão. Um abraço para você. Até breve. E com essa informação, a gente fecha o programa de hoje, retornando amanhã, no mesmo horário. Uma ótima terça-feira para você.
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10: 7 e 6.
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0: para você, seja muito bem-vindo, seja muito bem-vinda sempre. Claro, aqui na ZYD 735, operando em 104,5 9 FM, a mais ouvida, a mais curtida, a mais potente do Planalto Norte Catarinense do Paraná. Terça-feira, dia 12 de maio, ano 2026, termômetros marcando inacreditáveis 2 graus de temperatura, 89% umidade relativa do ar, ventos de 2 km por hora, mais um dia frio que o sol vai dar o ar da sua graça e as máximas que devem se aproximar apenas de 21 graus aqui na mola propulsante do Planalto Norte Catarinense. Hoje dia do engenheiro militar, hoje dia do enfermeiro. Para você, enfermeiro, grande abraço, parabéns pelo seu dia também. Hoje é o dia da enfermagem. Você que está se preparando aí para mais um dia de trabalho, tá chimarreando, tomando um cafezinho aí com a família. Grande abraço para você, uma boa terça-feira. Criançada se preparando para mais um dia de escola. Você que está saindo aí do trampo agora, bom descanso, boa terça-feira. Você que está levando a nova de carona, está viajando aí, garoto. Boa viagem, devagar, tranquilo. Vai na boa, vai legal. Venha participar aí com a gente, 36423955, é o WhatsApp da Nova, para você mandar o seu recado, para mandar o seu abraço. 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Baixe agora mesmo. 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Lembrando que hoje, nessa terça-feira, como diria o nosso falecido Veloso, a gente melhora só depois de terça, dizia ele. Hoje nós estamos com o El Patrón Comida Mexicana para sortear uma comida mexicana para você deliciosa. 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Tá a fim de ganhar uma comida mexicana hoje? Vem interagir, venha participar com a gente aí no WhatsApp da Nova, tô te esperando. 36423955. Vamos juntos, meu povo, nessa terça-feira. Momento Sertanejo está entrando no ar.
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2: 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Coscato Galdérios, eu sei que vou sofrer. Daqui a pouquinho tem mais Momento Sertanejo aqui na Nova.
3: 7:17. 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
1: Sete e vinte.
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1: 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Hoje, valendo comida mexicana do El Patron, para você degustar desse dia gélido. Aqui na cidade de Mafra, 3642-3955, é o WhatsApp da Nova, para você interagir, para você participar aí com a gente, mandar o seu recado, mandar o seu abraço. Que nem diz, nós vamos se esquentando aqui na Nova, na manhã de terça-feira. Bom dia, Thiago, confirmando a audiência nesse friozinho que é benção. Oh, como é que você tá indo faxinar, queridona? Tudo de bom, obrigado pela sintonia, boa terça-feira. Terça-feira gelada, diz que o frio é psicológico, né? Se realmente o frio for psicológico, eu estou com ele totalmente abalado. Totalmente abalado. Ai. Bom dia, Thiago, um abraço para as meninas da Paladar Refeições, Alete Stelzner, um abraço para você, obrigado, Alete. Um abraço para vocês aí também, tá bom? Boa terça-feira de trabalho aí, certo? Para as meninas aí da Paladar Refeições. Para hoje, que Deus os leve para mais um dia abençoado, que a graça e a misericórdia de Deus os alcance nesse novo dia. Abençoada terça-feira a todos da melhor rádio da região. Valeu, Rony, o Arthur e o Davi estão ligados com a gente, apesar de valor aí também. Tudo de bom, boa terça-feira. Tamo junto aí no som da Nova. Tiagão Kowalski, bom, meu piá. Tamo ligado na Nova nessa terça-feira gelada. 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Nós, Kowalski. Gelada, bicho, velho. Bom dia, Thiago. Vai um pouquinho de gelo aí na sua terça. Que o dia hoje seja repleto de bênçãos e bom trabalho. Manda alô pra nós aqui na Bela Vista do Sul, a Evelyn. E Hans, é isso? Olha que foto bonita lá, que ela mandou pra gente. Tudo branquinho, uma geadinha aí em Bela Vista do Sul, né, Evelyn? Tamo que tamo batendo os dentes aí com as pontas do dedo tudo gelado. O pé, velho, com a queimação, que Deus lembra. Amigo Thiagão, bora que bora. Já esquentar o pelego. Pau. Lá o nosso querido Chaz lá. Quer experimentar a comida mexicana? Tá participando aí, tiazinho, tá bom? Tudo de bom, tamo junto. A Leila Tertuliano do Campo da Lança, feliz terça pra nós, obrigado por tudo de bom aí, tá bom? Thiago, com frio, olha ele aqui, já na estrada de carona, Canova sempre. Abraço pra todos que estão ouvindo aí a melhor rádio da região. Exilda Nunes, Campo do Gado, desejar uma ótima terça-feira abençoada a todos os ouvintes da Nova. Partiu o campo do Tenente para mais um dia de trabalho. Nova. Boa viagem, Zilda. Tudo de bom. Tamo junto aí na terça-feira. Que Deus abençoe a ida e também abençoe a volta, que é o mais importante também, né? Bom dia, Thiago. Terça-feira gelada para todos nós. Forte abraço, Hélio e Adriana, da usina São Lourenço. A Adriana tá levando de carona você em direção a Rio Negrinha, trabalho aí. Legal, Adriana. Boa viagem. Deus abençoe aí também, tá bom? Boa terça-feira aí para todos nós. Bom dia, Thiago. Adriano Bastos, registrando audiência nela. Nova. A melhor. Um abraço, gurizinho. Obrigado pela sintonia. Seja bem-vindo, tá bom? Tudo de bom. Thiagão, tudo tranquilo? Márcio Sokodowski. Um buzinaço para nós, os motora da educação. Um alô para minha esposa Iracema, o filhão Fernando e para vocês aí. Da mais turbinada da região. Nova. Valeu, Márcio. Tamo junto aí. Boa terça-feira pra vocês. Tudo de bom.
2: E aí, Thiago? Tudo bem? Aqui é Sofia Kelbert. Eu quero participar do sorteio da... da comida mexicana. E bota a música Bato Chapéu, que eu gosto muito dessa música da Ana Castela.
1: Valeu, um beijo pra você, Sofia. Seja bem-vinda aqui na Nova, tá bom? Oi, Ana, tudo bem? Tá ligada com a gente aí também, tudo de bom? Nós. Bom dia, Thiago. Apesar do frio, beleza? Bom, penso num dia gelado. Que nem eu digo, né, Andrei? Dizem que o frio é psicológico. Eu devo estar com psicológico arrebentado. Não, vamos desanimar, vamos pra cima, fazer desse dia um dos melhores. Grande abraço, ótimo dia de trabalho pra você e toda a galera aí da... Valeu, Andrei, nosso parceirão aí da AGM Peças e Lubrificantes, né? Tá sempre ligadão com a gente aí também, grande abraço, tamo juntos. Bom dia, Thiago, frio por aí, passando já uma abençoada terça-feira a todos, é a Cláudia. Oi, Cláudia, seja bem-vinda. Ah, aqui tá geladinho, né? Aqui foi ligado agora um... Ligaram uma espécie de aquecedor aqui, é isso? O que, que é que ligaram ali? Ah, não sei não, tá ficando mais gelado, estranheiro, pai. Sei não, não quero me derrubar.
0: Bom dia, Thiago Escrins, que é o Aristeu Veiga. Manda um alô pra Tundo Nopa, que estiver nas curtas, pra todos meus colegas, pra vocês aí da rádio, um bom trabalho. Que Deus abençoe o dia de vocês, de muita saúde, tudo de bom. Grande abraço, tchau.
1: Obrigado, senhor Aristeu. Tudo bom pro senhor aí também. Boa terça-feira, tamo junto. Nós.
3: Bom dia, Thiago. Tudo bem? Nosso cruzinho chegou, né?
1: Isso.
3: Me coloca no sorteio aí. É Neuza.
1: Oi, Neuza. Teu nome completo, tá bom, querida? Santa Ana também da Nova, né, Santa Ana? Bom dia. Bom dia, Thiago. Manda alô pra nós aqui no Jardim América, Milene. Oi, Milene. Tudo bem? Boa terça-feira pra vocês aí, tá bom? Bom dia, tudo bem, Thiago? Um abraço pra nós aqui na Souza Cruz. Estamos tentando esquentar com um chazinho. A Mayra Anjos. Ô, Mayra, bom demais, né? Ui. Chazinho quentinho pela manhã, hein? Louco de bom, né? Salve, salve, seu ranhento. Polaqueira Obrecht, frio do Janho.
4: Obrigado.
1: Alô, Polaqueira. Partiu pensão do povo hoje, bicho velho. Bom dia, Thiago. Bom dia, pessoal que tá tomando café lá na Cambus. Para as meninas da Paladar também, especial Parlete, tá bom? É a Soili. Valeu, Soili. Ótimo dia para vocês, tá bom? Bom dia, Thiago. Um bom frio para nós. Um abraço para todos os piai do Ferreirinha Construções. Aqui é o João Locutor. Toque uma bem boa com os Bertus aí, baile na serra. Um abraço aí, bicho velho. Ingrid Nunes, também com a gente aqui na 104,5. Tudo de bom. Boa terça-feira, tamo junto! Daqui a pouquinho tem mais aqui na Nova, hein, gente? Daqui a pouquinho.
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6: Nova Era! 7h34.
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1: 7h36, nota de falecimento. Fudarara em vida comunica o falecimento de Antônio Genetivel, ocorrido ontem com 75 anos. Está sendo velado na Capela São Pedro, São Paulo, no Rio Branco. Seu sepultamento se dará hoje às 4 horas, com missa às 15 horas na Igreja São Pedro e São Paulo, no Rio Branco. A funerária em vida comunicou com pesar o falecimento de Antônio Genetvel. O mesmo era mais conhecido por Toti.
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0: 7:37.
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2: Fogo de chão.

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1: 7h44.
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2: Momento Sertanejo até as 8 horas da manhã, hoje, agora, né, com o Grupo Horizonte e o Marcação pra dançar a noite inteira. 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

0: 7:47.
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0: toca o que você gosta, João Bosco e Vinícius Leonardo, Deixaria Tudo.
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0: 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E é bom demais, viu, gente? Pense numa delícia. Aquela quesadillas de queijo lá é uma coisa fora da curva. Tá a fim de ganhar? Manda aí seu WhatsApp 36423955. Bom dia, Thiago. Manda abraço para as meninas da facção Bela Cora e a Vanderlei, a Sandra, Angelita, Rosilei e Jéssica. Coloque no sorteio também um abraço para as meninas da Dani Confecções, a Roseli do Rocio Colácio Rodrigues. Valeu, Roseli. Beijo carinhoso para vocês aí, tá bom? Boa terça-feira. Bom dia, Thiago. Ótimo dia para todos que estão na escuta da Lucimere Nitschwentner, tudo bem, Lucimere? Nosso amigo Flávio, curtindo a Nova desde as 3 da manhã. Cara do céu, acordar 3 horas da manhã. Que nem diz, é o pico do frio, né? É o pico. Ai. Abraço, meu queridão. Manda música pra mim, que hoje tô merecendo um presente, tô de Nirver. Ô, Sueli, parabéns, felicidades, muitos anos de vida, que Deus te abençoe, querida. Tudo de bom, viu? Oi, Sônia Faustino, tá ligada com a gente aqui também no Som da Nova, obrigado pela sintonia. Bom dia, terça-feira, meu psicológico fica abalado até meados de novembro, mais ou menos. Mais ou menos, né, Marcia? Mais ou menos isso. Tem razão.
2: Bom dia, Thiago. Yeah. Tudo tranquilo, viu, Thiago? Sei que o programa teu não é pra isso, mas... É.
0: Tá bom. Tá baixo aqui? Edo! Pera aí, deixa eu ver o que aconteceu no áudio aqui, filho. Eu já escuto você. O que deu que tá abaixo? O áudio do pai. Ah, só vou atualizar o WhatsApp aqui, filho. Só um pouquinho. Oi, bom dia, Thiago. Aqui é a Jaqueline Signorelli, sempre ligada na rádio todos os dias. Vontade de trabalhar no frio é igual um Wi-Fi no mato. Quase inexistente. Tá louco, que frio? Ô, Jaque, obrigado pela sintonia com a gente. Bem isso. Resumiu tudo em poucas palavras. Bom dia, abençoado terça-feira a todos sintonizados na Nova Era FM. A melhor. Paulo Giovanni Bauer, sempre ligado com a gente aí também, tudo de bom, hein? Tudo. Bom dia, Thiago, manda parabéns pra minha irmã, a Reni Vorel de Augusta Vitória, um abraço da família, a Maria Sirene da Vila Ferroviária que tá mandando. Parabéns, que Deus abençoe, tudo de bom, né? Michele Dombrovski de Freitas, bom dia, ótimo dia, quero participar do sorteio. Claro, Michele, boa sorte. Bom dia a todos os dias na escuta, Roseli Alfrásio Batista da Costa. Tudo bem, Roseli? Obrigado pela sintonia também, tá bom? Bom dia, Thiago, tudo certo? Manda alô pra nós aqui no Jardim América, o Jonilson. O Jonilson! Todo mundo na Nova aí, filho. Obrigado pela sintonia de vocês aí, tá bom? Muito bem, Momento Sertanejo, que volta amanhã. 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Daqui a pouquinho tem canal aberto, seu programa diário de notícias, aqui pela Rede Nova de Comunicação. Voltamos já.
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0: Bom dia, ouvintes da Rede Nova de Comunicação. Agora são exatamente 8:09. Começa o seu programa Canal Aberto, programa diário de notícias da Rede Nova de Comunicação. Estamos no ar pela Rádio São José e pela Rádio Nova Era. Eu sou Rômulo Fernando, juntamente com toda a equipe aqui do nosso departamento de rádio jornalismo, nessa manhã fria de terça-feira, hoje dia 12 de maio de 2026. Temperatura nesse instante em 5 graus em Rio Mafra e na região, né? E muitas regiões aí, várias regiões de Santa Catarina, né? Com temperaturas bem baixas, como Urupema, Bom Jardim da Serra, Caçador, né? Enfim, essas regiões aí que já são típicas, né? Com, já tem esse registro aí, né? De todos os anos, nessa época do ano, outono, inverno, com baixas temperaturas, já ser tradição, né? Começando aí a passar um friozinho, né? Fazendo com que a população já busque agasalhos para se proteger do frio, né? Muito bem, 8:10, 8:10 da manhã, com 5 graus de temperatura. Tiago Skrensky, bom dia para você, tudo certinho, tudo bem?
1: Bom dia, Rômulo, bom dia, ouvintes da Rede Nova de Comunicação, bom dia, Edson, também. Tudo bem? Manhã gelada aqui na cidade de Mafra e prontos para mais muita informação na próxima hora aí.
0: É isso aí, Thiago, né? E hoje você também traz um assunto aí importante pra gente, né? Daqui a pouquinho você vai falar sobre a redução da jornada de trabalho que pode custar aí milhões de reais aos cofres públicos, né? Aos municípios principalmente, né? Que se essa redução for aprovada, teremos aí consequências aí complicadas, né, Thiago? É isso?
1: Essa redução pode custar
0: aí... Pode comprometer aí atendimentos, é isso?
1: Exato, e pode custar até... Pode se aproximar de 50 bilhões aos municípios brasileiros.
0: Isso falando só em dinheiro, né?
1: Em dinheiro, exato.
0: Em dinheiro. Você estava dizendo para mim que tem aí uma questão também, né? De atendimento, né? À população por conta dessa redução de jornada de trabalho, não é mesmo, Thiago?
1: Exato, vai impactar só no dinheiro, mas no atendimento também, né? Então, ela já está tramitando no Congresso. Enfim, a gente vai trazer toda a informação, trazer essas informações, que é muito importante também.
0: Ok, Thiago. Então, daqui a pouquinho eu chamo você a respeito desse assunto, tá bom?
1: Legal,
0: combinado. Beleza. Edson Luiz Brant, bom dia para você aí pela Rádio São José. Estava ali, né, animando o pessoal lá da Rádio São José, que costuma ouvir aí a 96,9. E também traz um assunto para a gente aí que fala sobre o programa do governo federal, o Desenrola 2.0, não é mesmo, Edson?
2: Bom dia, Rômulo Fernando, Thiago Skrinski e também os nossos ouvintes. Nós falamos aí de economia, nós vamos falar, né? O Desenrola 2.0 já desenrolou aí e já renegociou 1 bilhão em dívidas, então, na economia, Rômulo.
0: Perfeito, Edson. Daqui a pouquinho essa informação completa com ele ali pela Rádio São José, né? No Desenrola 2.0. É o programa do governo federal aí que dá uma ajuda aos endividados, né? Aquelas pessoas que comprometeram a sua renda, estão numa situação complicada para tentar sair do vermelho. São quase 100 mil operações que já foram concluídas com esse programa Desenrola 2.0. Já o Edson fala sobre isso. 8:12. Agora, muito bem, 5 graus, né? 6 graus, Thiago, é isso? Aumentou?
1: Isso, 6 graus de temperatura nesse momento.
0: Perfeito. E muito nevoeiro.
1: Muito nevoeiro.
0: Dá pra ver através da janela, né, Thiago? A visibilidade reduzida.
1: Dirija com atenção.
0: Exatamente. Dirige com atenção, né? A visibilidade está reduzida. Tanto na cidade como na BR, né? Nas estradas federais, aí tem que ter muito cuidado nessa condição de tempo, né, Thiago?
1: Exato. Pratique a direção defensiva.
0: É isso aí, Thiago. Você disse bem, praticar a direção defensiva, né? Dirigir com atenção para que consequências aí não aconteçam, né? Olha, inclusive, Thiago, não temos aqui a causa disso, né? Desse acidente, pavoroso acidente que ocorreu ontem na BR-280, ali na região do Carçudo, na localidade do Tingui, onde um motociclista, ele morreu em um grave acidente aí na nossa BR-280, que cruza aqui a nossa região, né? Mafra, Rio Negrinho, São Bento, né? Até Campo Alegre ali, essa BR corta aqui a nossa região. E ontem à noite, um motociclista de 29 anos morreu em um grave acidente na BR-280, onde a ocorrência foi registrada na altura da localidade do Tingui. A colisão, ela envolveu uma motocicleta Yamaha XTZ e também um veículo Toyota Yaris. E segundo o Corpo de Bombeiros, quando os socorristas chegaram ao local, encontraram o motociclista já caído sobre a pista. Ele estava inconsciente com múltiplas fraturas. Já estava, inclusive, sem sinais vitais. O Toyota, o veículo, ficou lateralizado, ou seja, tombado de lado, à margem da rodovia. E os ocupantes do carro já recebiam então os primeiros atendimentos em uma equipe de uma equipe do SAMU que passava pelo local durante uma transferência de uma paciente gestante. A passageira do veículo, uma mulher de 71 anos, ela relatava dores na região cervical e torácica, além de um corte no cotovelo direito. Já o motorista do veículo, um senhor de 72 anos, apresentava dores no tórax e sangramento nasal. Ambos foram encaminhados ao Hospital São Vicente de Paulo. E de acordo com os relatos de populares aos bombeiros, um caminhão também se envolveu nesse acidente, mas não estava mais no local quando as equipes chegaram. A rodovia ela precisou ser interditada, bloqueada para o atendimento da ocorrência e controle do trânsito. A Polícia Rodoviária Federal e também a Polícia Científica prestaram atendimento do acidente. Após a perícia, o bombeiro, então, realizou a limpeza da pista. Portanto, né, Thiago, nessa condição de tempo aí, a gente não sabe o que ocasionou esse acidente. Se foi aí, de repente, uma condição de muito nevoeiro, se foi imprudência do motociclista ou imprudência do motorista do carro, né? A gente não pode afirmar, mas a verdade é que está aí, né? O acidente fatal ocorreu, onde uma pessoa aí, um jovem de 29 anos, perdeu sua vida aí na BR-280 ontem à noite, aí no início da noite.
1: É, por isso que a questão aí, principalmente de rodovia, né? Todo cuidado é pouco, né?
0: Sim, em condições normais já é preciso ter cuidado, né, Thiago? Agora imagina numa condição dessa aí de nevoeiro aí, visibilidade aqui, olhando da janela do estúdio, tá o quê? Aí com uns 30 metros de distância, dá pra observar com tranquilidade, né?
1: Ah, no máximo, né?
0: No máximo, né? Uhum. Esses dias atrás eu tava num evento em São Bento do Sul, na semana passada, no sábado passado, na verdade, uhum. E retornei por volta das 11 horas da noite, tava de motocicleta. A visibilidade era aí no máximo 15 metros de visibilidade no meio desse nevoeiro de São Bento até aqui. É. Ou seja, realmente estava muito perigosa, tinha que andar com muita prudência, a velocidade assim, era de 70 por hora, né? Com apenas 15 metros de visibilidade no nevoeiro.
1: É, a gente vindo agora para a rádio pela manhã também, né? De manhã tava muito, muito complicado dirigir, você a gente não conseguia, não tinha muito tempo, muito espaço para você ter a visibilidade, né? Então, muito perigoso, tem que ter muita atenção, o tempo dessa forma como está, tem que ter muita atenção.
0: Perfeito. Bom, dito isto, feito esse alerta, né, dada essa orientação, vamos agora, sabe com quem, Thiago? Com a Daniele Lima.
1: Sempre feliz.
0: Sempre feliz, né, tá aí,
1: sempre
0: então.
1: Sempre feliz.
0: Vamos dar um bom dia para ela, Thiago, e ela vai trazer, então, a previsão do tempo para hoje, né, para hoje, terça-feira. Daniele, bom dia para você, mais uma vez, bem-vindo à programação aqui do Canal Aberto. Fala então sobre a previsão do tempo. Bom dia.
3: Bom dia. A terça-feira segue com tempo firme, sol e céu claro em todas as regiões de Santa Catarina. No início do dia, podem ocorrer nevoeiros isolados, mas que logo se dissipam. E apesar do amanhecer gelado, o sol garante uma subida gradual nas temperaturas ao longo do dia. Para se ter uma ideia, a máxima prevista é de 22 graus em Forquilinha. Já em Xanxerê, Caçador, Blumenau e Florianópolis, os termômetros ficam na casa dos 20 graus. Em Lages, Canoinhas e São Francisco do Sul, as marcas podem chegar perto dos 19, enquanto Urubici deve registrar 17 graus. Na quarta-feira, o frio perde um pouco da força ao amanhecer. As mínimas variam de 0 grau na serra até 11 graus no interior. No litoral, ficam próximas de 12, com Florianópolis chegando perto dos 15 graus. Ainda há possibilidade de geada isolada nos planaltos e meio oeste. Amanhã será mais um dia ensolarado, porém com poucas nuvens. E as máximas seguem parecidas com as de hoje, podendo ser levemente mais altas no norte e oeste do estado.
0: Perfeito.
3: Aproveite o sol para renovar as energias e tenha um dia maravilhoso.
0: É isso
3: aí.
0: Até
3: a próxima.
0: Até a próxima, então, Daniele Lima, né? Sempre trazendo aí a previsão do tempo pra gente, né? Sempre que ela tem um tempinho, ela colabora aqui com a programação do Canal Aberto. E a sua previsão, para que você saiba, né, como sair de casa, né, como vai ser o dia, se leva um pouco mais de blusa ou não leva, né, Thiago? É um dos quadros mais ouvidos, né, no rádio de um modo geral, não só aqui na Rede Nova,
1: claro.
0: Mas no rádio no Brasil inteiro e no mundo, as pessoas se ligam muito em previsão do tempo.
1: E se tratando da Daniele Lima, né, mesmo com aquele dia chuvoso, aquele dia frio, ela tá sempre feliz, né?
0: Sempre um alto astral.
1: Sempre um alto astral.
0: É isso aí.
1: Diferente,
0: muito bem, mas também quem está sempre com alto astral, nosso amigo ali na Rádio São José, o Edson Luiz Brant, né? Meu amigo casca de bala.
1: Eu ia falar mesmo, casquinha de bala.
0: Edson, bom dia pra você novamente. Vamos então à sua notícia. notícia aí falando sobre o Desenrola 2.0, aí, programa do governo federal, Edson.
2: Muito bem, meu bom dia, meu amigo Casca de Bala 2, Rômulo Fernando, Thiago Skrinski e todos os nossos ouvintes, aquele bom dia. Muito bem, nós vamos falar aí do programa Desenrola 2.0. Já atingiu cerca de R$1 bilhão em dívidas renegociadas. Mais de 200 mil pedidos foram enviados aos bancos participantes do programa e quase 100 mil operações aí, então, foram, né, concluídas. O ministro da Fazenda, Dário Durigan, fez um balanço, né, do programa nessa última segunda-feira, após reunião com o presidente, né, Lula.
4: Em poucos dias, a gente já tem perto de 1 bilhão de dívidas renegociadas. São 200 mil pedidos já em avaliação dos bancos. Desses 200 mil, 100 mil praticamente fechados, e em volume crescente. Cada dia a gente tem visto mais renegociações sendo feitas, o que é muito importante. Essa semana, o FIES para os inadimplentes deve estar totalmente operativo. A medida provisória semana passada deu as condições. Os bancos têm tirado dúvidas junto com o MEC aqui a Fazenda.
2: Durigan também, né, disse que a ampliação do programa para os estudantes inadimplentes como Fundo de Financiamento Estudantil, o FIES, deve começar então a operar ainda nesta semana. Segundo o ministro da Fazenda, uma versão do Desenrola está sendo preparada para quem mantiver as suas contas em dia. A ideia é que seja criada uma espécie de prêmio para estimular o pagamento, então, regular.
4: A gente não vai deixar de fazer também um estímulo para os adimplentes. Isso vai ser feito num segundo momento, daqui a alguns dias, para que a gente primeiro faça a comunicação para quem está inadimplente, que é uma situação muito diferente, para que depois a gente também honre e dê um estímulo, uma espécie de prêmio também, um merecimento para quem ficou adimplente.
2: O Desenrola 2.0... é voltado para pessoas endividadas com renda mensal até 5 salários mínimos, o que equivale a R$ 8.105. Pode participar do programa quem tiver contraído dívidas no cartão de crédito, cheque especial ou crédito pessoal até 31 de janeiro de 2026, com pagamentos que estejam atrasados há pelo menos 90 dias, mas não ultrapassem 2 anos de inadimplência. O programa prevê aí um refinanciamento dos débitos em até 48 meses, com juros máximos de 1,99% ao mês e descontos que vai aí de 30% a 90% sobre o valor principal. O programa também permite a utilização de 20% do saldo do Fundo de Garantia de Tempo de Serviço para pagamento das dívidas. Edson Lisbrant para o Canal Aberto, o seu programa diário de notícias.
0: Obrigado, Edson. Agora são 8 horas e 22 minutinhos. Ainda no programa de hoje, o Thiago Skrensky vai falar sobre a redução da jornada de trabalho. Fique ligado, você vai ter mais informações daqui a pouco, então, sobre essa notícia, sobre esse assunto.
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6: Oito e 22.
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5: 8:28. E você sabe quais são os principais assuntos de hoje nos jornais que estão pelo Brasil? Se não sabe, então eu digo para você agora. Olha, no Diário Catarinense, com apenas um registro em 2026, Santa Catarina descarta risco de surto de hantavirose. Na Gazeta do Povo, Jornal do Paraná, Conselho de Ética aprova o pedido de cassação do deputado Renato Freitas. No Estado de São Paulo, né, o Jornal Estado de São Paulo, Alimentos e Bem-Estar pesarão na eleição, dizem especialistas. E também no Correio Brasiliense, o Desenrola 2.0 já negociou 1 bilhão em dívidas. Notícia essa que acabamos de apresentar, né, no primeiro bloco do programa com Edson Luiz Brant. E agora eu chamo o Tiago, né, o Tiago Skrensky ali na 104.5, para apresentar o seguinte, olha, falando sobre a redução da jornada de trabalho que pode custar mais de 40 bilhões de reais aos municípios e comprometer atendimentos, Tiago.
6: Exato, Rômulo. A redução da jornada de trabalho no Brasil pode custar 48,4 bilhões aos cofres dos municípios. O diagnóstico é apontado em estudo técnico da Confederação Nacional dos Municípios. O levantamento analisou os impactos da alteração prevista no PL 1838/2026 e na PEC 8/2025, que estão em análise no Congresso Nacional. A maior preocupação dos gestores recai sobre a PEC 8/2025, que prevê redução da jornada para 36 horas semanais. Além do impacto estimado em quase 50 bilhões de reais nos cofres municipais, também levaria as cidades a contratar 770,3 mil novos profissionais para manter o atual nível de prestação de serviços públicos. Em nota oficial, o presidente da CNM, Paulo Ziolowski, ressaltou que as mudanças devem ser efetivas com cautela e merecem discussão aprofundada, já que os reflexos seriam sentidos pela população. Já os reflexos financeiros com a aprovação do PL 1838/2026, que altera a consolidação das leis do trabalho CLT para estabelecer uma jornada de 40 horas, seria de 442 milhões, além da necessidade de contratação da massa de 7 mil novos servidores. O estudo da CNM aponta ainda que as propostas afetam todas as carreiras dos servidores das prefeituras, Para os municípios, as áreas mais impactadas seriam educação, saúde e serviços gerais e os técnicos administrativos. Dados da CNM mostram que, com a PEC, a administração pública poderá ter um déficit de 96 mil professores, 58 mil trabalhadores de limpeza urbana e 22 mil técnicos em enfermagem. Complicado, hein, Rômulo Fernando?
5: Pois é, né? E tá sendo, é um dos assuntos que mais está em pauta hoje, né? Dentro da área política, no governo, né? É, muita gente apoia, outros reclamam, como é o setor aí, né, privado, nas empresas, e agora também as empresas públicas, né, como prefeituras, né, também já estão questionando essa questão da redução da jornada de trabalho. Enfim, é um dilema aí que vai demorar bastante até baterem um martelo a respeito disso, né, Thiago? Não é um assunto assim tão simples assim de se resolver.
6: É, não é um assunto tão fácil, é um assunto bem delicado, né? E quando, uhum, e quando colocam os números e mostram, os números também não mentem, né?
5: Exatamente. Então... É que assim, é uma tendência mundial nisso, né? Só que, claro, o Brasil é outra realidade, né, Thiago? É outra realidade, então. É, às vezes a gente quer implantar fórmulas, sistemas de trabalho que dão certo em outros países, mas que às vezes não se aplica aqui no nosso Brasilzão.
6: Infelizmente.
5: Né? Pois é. Bom, vamos aguardar. Vamos, beleza, aguardar. Obrigado pela informação, Thiago.
6: Valeu.
5: Agora, 8 horas e 32 minutinhos, 8 e 32 da manhã. Vamos falar sobre eleições. Olha, eleitores podem se inscrever como mesário voluntário nas eleições deste ano. E se você tem a intenção de trabalhar como mesário, então preste atenção na matéria da Carolina Pessoa.
7: Estão abertas as inscrições para mesário voluntário nas eleições de 2026, que ocorrem em outubro. Cabe a eles fiscalizar o processo nas zonas eleitorais, desempenhando atividades como organizar a fila de eleitores, inspecionar urnas e cabines e localizar os nomes no caderno de votação. Podem se inscrever eleitores maiores de 18 anos em situação regular com a Justiça Eleitoral. Fica vedada a participação de quem concorre a um cargo elegível este ano, parentes de até segundo grau de candidatos e membros de diretórios de partidos políticos que exerçam função executiva. Autoridades policiais também não podem ser convocadas, pois participam do processo eleitoral de outras formas, como na segurança dos locais de votação e no transporte das urnas. O cadastro é feito online, pelo aplicativo e-título ou nos sites dos tribunais regionais eleitorais. O candidato também pode entrar em contato com o cartório eleitoral por meio do telefone ou WhatsApp local, disponibilizado nos sites dos TREs. A inscrição não significa convocação imediata para a função de mesário. Se não tiver vaga, o cadastro fica guardado para futuras eleições. Já o selecionado recebe a confirmação por meio de carta convocatória oficial da Justiça Eleitoral, ou também de forma digital, por WhatsApp oficial ou e-título. No dia da eleição, a ausência não justificada pode gerar penalidade. O Tribunal Superior Eleitoral orienta os mesários a realizarem um treinamento preparatório pelo aplicativo Mesário, disponível para download. O universitário Miguel de Paula atua como mesário voluntário. Para ele, o trabalho é uma forma gratificante de contribuir para a sociedade.
8: Acredito sim que possa contribuir com a cidadania do país. Acho que é um exercício que a gente tem que ter, pelo menos uma vez, até para conhecer todo o processo da votação. É gratificante pelo lado de que você está ali conhecendo a política de perto e como as pessoas se portam no dia da votação também.
7: Jonatas Rocha também é mesário voluntário e compartilha da opinião.
9: Uma função muito importante, vale a pena para você ter experiência e você também poder ajudar ali o seu país diretamente e até indiretamente ali, auxiliando as pessoas a votarem e a tudo mais.
7: Quem trabalha, tanto de forma voluntária quanto por meio de convocação, não recebe remuneração. Apenas auxilia alimentação no valor de R$ 65,00. Por turno trabalhado. Outros benefícios previstos são 2 dias de folga para cada dia trabalhado nas eleições e para cada dia de treinamento, e validação do serviço como atividade extracurricular em faculdades ou universidades que têm acordo com o TRE. Além disso, caso previsto em edital, o trabalho pode ser considerado critério de desempate em concursos públicos. Neste ano, mais de 150 milhões de brasileiras e brasileiros vão escolher o presidente da República, governadores e senadores, deputados federais, estaduais e distritais. O primeiro turno será em 4 de outubro e o segundo, quando houver necessidade, em 25 de outubro. Em 2026, o Brasil alcançará 3 décadas de uso da urna eletrônica. Nesse período, o país se consolidou pela realização da maior eleição informatizada do mundo. Com informações da Agência Brasil e produção de Dayana Vitor, da Rádio Nacional no Rio de Janeiro, Carolina Pessoa.
5: 8:36 agora em nossa programação. Temperatura está nesse instante em 7 graus aqui em Rio Mafra e na região. E daqui a pouquinho a gente vai falar a respeito do seguinte. Olha, Santa Catarina oferece descontos para recuperar R$1 bilhão em impostos atrasados e elevar repasses da reforma tributária. Já já essa informação.
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0: inovadores. Então, Luiz, é contigo.
1: A FAPESC abriu as inscrições para o programa Nascer, voltado a estudantes, pesquisadores, profissionais e potenciais empreendedores que tenham projetos em fase inicial. O Nascer oferece capacitação, mentorias, conteúdos práticos e acompanhamento estruturado para que ideias saiam do papel e se tornem negócios com potencial real de mercado. Como explica a diretora de Ciência, Tecnologia e Inovação da FAPESC, Valesca Trates.
2: Ao longo dos 3 meses, os participantes percorrem uma trilha que inclui desde a definição do problema até o desenvolvimento de um MVP, um produto mínimo variável, além da validação da solução e os primeiros contatos com os clientes. Então, esse é o objetivo do Nascer, é trazer uma ideia e transformá-la num negócio. A principal novidade desta edição é a ampliação do programa para mais 5 cidades-polos. Até então, nós estávamos nos 15 centros de inovação. A partir de agora, entra a cidade de Maravilha, Concórdia, São Miguel do Oeste, Xanxerê e Araranguá. Com isso, o Nascer passa a estar presente em 20 municípios do estado, reforçando a estratégia de interiorizar, né, e inovar e ampliar o acesso às oportunidades em diferentes regiões do estado. Esse é o principal objetivo nosso, é que tenham muito mais empresas e que elas venham para esse nicho de mercado que é o empreendedorismo em Santa Catarina.
1: Na edição anterior, o programa recebeu mais de 1.000 inscrições e selecionou centenas de ideias em todo o estado, consolidando-se como uma das principais portas de entrada para o empreendedorismo inovador. O edital completo está no site fapesc.sc.gov.br. Da redação da Rede Nova de Comunicação, Luiz Fernando Andruchersen.
0: 8:44 agora, 8:44 da manhã, e temos agora a participação da Suca do Brichlop, nossa colega, falando a respeito da campanha de vacinação contra a influenza que já começou aqui em nossa cidade, bem como em toda a região do Planalto Norte. Suca, é contigo.
3: E hoje a Rede Nova de Comunicação está aqui na Regional da Saúde, no município de Mafra. Conversamos com a Graziele Machado Kowalski, que é enfermeira coordenadora aqui da unidade do nosso município, para a gente falar de um assunto muito importante, que é a conscientização para o início da vacinação da influenza. Graziele, seja muito bem-vinda à Rede Nova de Comunicação. Começamos perguntando para você como que está a concentração, como que está a movimentação para essa campanha.
4: Então, a campanha hoje ela está disponibilizada em todas as salas de vacina da região do Planalto Norte, onde compreendemos desde Campo Alegre até Porto União. Todas as salas estão abastecidas com a vacina da influenza.
3: E qual que é o principal objetivo da campanha neste momento?
4: Então, hoje o objetivo principal da nossa campanha é imunizar 90% da nossa população prioritária, sendo ela crianças, idosos com 60 anos ou mais, profissionais de saúde, gestantes, pessoas com comorbidade, todo esse público-alvo está destinado à vacina da influenza neste momento.
3: E conta pra gente qual que é a importância de se vacinar todos os anos.
4: Então, hoje, no Planalto Norte, a gente já tem registrados 2 óbitos por influenza. Então, a vacina, nesse momento, ela é prioritária, né, para a pessoa não adoecer, né? Não adoecer, não se hospitalizar. Então, imunizando, a gente pode prevenir essa doença.
3: E como que está a adesão no momento?
4: A adesão no momento está baixa. Infelizmente, hoje a gente está com 35% só na região do Planalto Norte, desses grupos prioritários. Então, a gente reforça a importância de cada um procurar a sua sala de vacinação para se imunizar.
3: E conta pra gente, fala o principal recado para quem ainda não se vacinou.
4: Então a gente reforça que toda a população procure as salas de vacina para se imunizar, para que não adoeça, né, e não vá parar num hospital. A vacinação, ela é a forma mais eficaz de prevenir. E para que isso ocorra, você deve procurar a sala de vacina, se imunizar para não adoecer. Você me perguntou do dia D de vacinação. Então cada município hoje, ele tem a sua organização. Então procure a vigilância epidemiológica do seu município, procure a sua sala de vacinação. Eles estão efetuando o dia D, eles estão efetuando horários estendidos. Então tá bem legal a campanha, tá bem de fácil acesso para você se vacinar.
0: Perfeito, 8:46 e a gente esperando a nossa vez, né, Tiago, de se imunizar também, né, porque trabalhar aí com a garganta inflamada, com resfriado, com gripe, é terrível, né, a gente se esforça, mas é terrível.
5: A pior coisa que tem, né, você fala que... Nossa, é triste demais, cara.
0: É horrível, né? Você tá dialogando de boa assim, né? Mesmo resfriado como nós estamos aqui, mas chega na hora de ler, como quando muda toda a inflexão, né? Toda a parte de respiração, você começa a sentir a garganta arranhando, né?

0: aquela vontade de tossir, aí vai tudo pro beleléu, né?
1: Respira errado, respira pela boca.
0: É isso aí. Vamos se imunizar, gente. Vamos se proteger.
1: Fecha o microfone, tosse, abre de novo. Ixi, Mari.
0: É isso aí.
1: Espirra. É uma loucura.
0: É uma loucura mesmo. Loucura. Perfeito.
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3: Oito e quarenta e oito.

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14: Oito horas e 53 minutinhos aqui na Rede Nova de Comunicação, 8:53 da manhã, temperatura em 8 graus nesse instante. E a gente volta a destacar aqui no programa a pauta de polícia à Editoria de Segurança Pública. Olha só, pessoal, um assalto violento contra idoso termina com uma dupla presa em uma rápida ação da polícia. É isso mesmo, olha, esse fato ocorreu aqui em nossas cidades, onde uma operação integrada entre forças de segurança do Paraná e também de Santa Catarina resultou na prisão rápida de um homem e também de uma mulher suspeitos de um roubo violento em Rio Negro. O crime aconteceu na madrugada de ontem, segunda-feira, lá no bairro Alto, em Rio Negro. Segundo a polícia, a vítima era um idoso. Ele foi agredido e ameaçado com uma faca durante a ação. A dupla fugiu, levando um celular e R$100 em dinheiro e ainda uma espingarda de pressão. A ação mobilizou equipes das Polícias Civil e Militar do Paraná e também de Santa Catarina. Logo após o crime, os policiais iniciaram então as buscas ali pelos bairros Alto, São Judas Tadeu e também no centro, abrangendo aí as áreas de Rio Negro e Mafra, com o objetivo de localizar os envolvidos e recuperar os objetos roubados. A primeira prisão, ela ocorreu aqui em Mafra, onde uma mulher de 37 anos, ela foi encontrada ali no antigo prédio da Prefeitura Municipal. Durante a abordagem, os policiais localizaram o celular da vítima escondido no bolso de uma jaqueta dentro do imóvel. Já na sequência, as equipes elas foram até um sobrado localizado ali na rua Marechal Floriano Peixoto, aqui em Mafra também, num sobrado abandonado. E durante as buscas, os policiais encontraram a arma de pressão roubada, escondida entre armários velhos e enrolada em um pano. Pouco depois, segundo o envolvido, um homem de 35 anos foi localizado na Praça João Pessoa, na região central de Rio Negro. Aliás, esse homem, ele também foi identificado já em outro crime violento ocorrido no dia 2 aqui em Mafra, onde a vítima ficou com uma faca cravada nas costas após a agressão cometida por ele. Os dois foram encaminhados então para procedimentos judiciais e os objetos recuperados foram devolvidos ao proprietário. De acordo com a Polícia Civil, a integração entre as forças de segurança dos dois estados foi fundamental para a rápida solução do caso. A cooperação entre as forças do Paraná e Santa Catarina reforça aí o combate à criminalidade na região de divisa, garantindo uma resposta mais ágil à sociedade. Foi o que destacou a equipe da Polícia Civil. Portanto, né, um caso aí resolvido, né, os criminosos aí capturados e levados, né, alojados no seu devido lugar, né, Thiago? Bom trabalho das nossas polícias. Parabéns. Agora, 8 horas e 56 minutinhos. E quem está com a gente aqui também para falar sobre segurança pública? Esse fato, pessoal, aconteceu na cidade vizinha de Canoinhas. Olha só, em Canoinhas, um homem invade a casa da ex-companheira, fere a mulher e foge com o filho do casal. Bom, para falar sobre isso, eu estou agora com o Alexandre Paz, trazendo essa informação ao vivo para a gente. Alexandre, bom dia para você. Seja bem-vindo aqui à programação do Canal Aberto. Então, conta para a gente aí sobre esse fato, né? Sobre essa ocorrência policial aí na cidade de Canoinhas. Bom dia.
15: Bom dia para ti, para todos os amigos que nos acompanham. É isso mesmo. Esse caso aconteceu no fim da manhã de ontem na cidade de Canoinhas, aqui no Planalto Norte catarinense. Segundo informações da Polícia Militar, a vítima estava em casa com a filha, uma criança de 8 anos, quando esse homem, que é um ex-companheiro dela, que eles terminaram o relacionamento há cerca de um mês e meio, ele chegou no local dizendo que queria conversar com essa ex-companheira. Quando ela abriu a porta, disse que o homem já desferiu um golpe de faca na mão dela. Ele invadiu o local e teria pego a criança e sumido por uma área de mata. De acordo com a vítima, esse homem estava visivelmente embriagado. Ela chamou os bombeiros, que fizeram os curativos necessários na mão dela, e também a Polícia Militar, que saiu atrás deste homem. Eles foram até a casa da sogra da vítima, a mãe desse homem, e chegaram no local. E ele não estava lá, mas encontraram a criança, que ele tinha deixado minutos antes dormindo numa cama. Ele fugiu, A polícia ainda não conseguiu encontrá-lo, ele segue foragido. No mesmo local do crime, no mesmo local onde a criança estava, também estava a faca que ele utilizou para atacar a mulher. A mulher reconheceu a arma branca e informou a polícia que aquele era o artefato utilizado no crime. O artefato foi recolhido. Agora, esse crime vai ser investigado pela Polícia Civil como tentativa de feminicídio e também subtração de menor. Nesse momento, a criança já está de volta na casa dela com a mãe, mas eles seguem com esse susto, afinal, o homem ainda não foi encontrado. Volto contigo.
14: Ok, obrigado, Alexandre Paz, aí por essa informação da área de segurança pública aqui da nossa região. Agora são 8 horas e 59 minutinhos. A gente traz agora a participação da Priscila Fernandes, onde o assunto é esse. Olha, a paróquia Nossa Senhora das Graças, ali na Vila Ivete, tem uma programação festiva e religiosa para acontecer aí no próximo dia 16. A paróquia vai receber relíquias de São Carlos Acutis e também prepara uma programação festiva aí com a primeira hamburgada. Quem fala sobre isso é Priscila Fernandes. Priscila, é contigo.
16: No próximo dia 16, agora de maio, a paróquia Nossa Senhora das Graças tem uma programação especial, tanto religiosa quanto festiva. E para falar sobre essa programação, eu recebo hoje as membros do setor juvenil e também do SAV, Serviço de Animação Vocacional, a Rosilaine Cardoso e também a Camila Bárbara Cru, que vão falar pra gente sobre essa programação. Pra gente começar, Rosilaine, comenta pra gente da programação religiosa.
17: Então nós vamos iniciar com a Santa Missa, às 18h30,
16: essa programação. Pra gente começar, Rosilaine, comenta pra gente da programação religiosa.
17: Então nós vamos iniciar com a Santa Missa, às 18h30, e essa Santa Missa é muito especial. A nossa paróquia, na verdade, foi agraciada já há algum tempo com a relíquia de primeiro grau do Carlo Acutis, né? São Carlo Acutis. Então, nós temos uma relíquia de primeiro grau, né? Pra quem não sabe, de primeiro grau é uma parte do corpo do santo. E nós recebemos os fios de cabelo do Carlo Acutis, né? A gente tem o certificado, o nosso pároco teve a graça de ir lá e trazer para a nossa comunidade essa relíquia de primeiro grau de São Carlo Acutis. E nós vamos começar nesse dia também o início da peregrinação dessa relíquia. Porque a ideia é que ela percorra as nossas comunidades, percorra de repente, quem sabe futuramente a nossa comarca, para que todos tenham a oportunidade, né, de se aproximar dessa relíquia, de rezar, pedir graças ao Carlo Acutis. Ele que fez, né, um milagre, ele tem uma ligação muito forte com o Brasil, e o primeiro milagre dele, o milagre que rendeu a beatificação dele, foi com uma criança aqui no Brasil. E o dia que ele faleceu foi no dia 12 de outubro, né, dia da nossa padroeira. Então essa ligação tão forte que o Carlo Acutis tem com o nosso país e também com a nossa comarca, com a nossa paróquia, Nossa Senhora das Graças.
16: E toda essa programação da peregrinação estará disponível, será divulgada tanto aqui na rádio, quanto também no Instagram da paróquia?
17: Isso mesmo, então quem quiser saber mais em quais dias ela vai estar, em qual comunidade, né, que está mais próximo de você, para que você possa, né, estar próximo dessa relíquia, pode acompanhar no Instagram da nossa paróquia, né, e também no Instagram do setor juvenil.
16: Além disso, no dia 16, teremos uma programação festiva. E quem vai falar pra gente sobre isso é a Camila. Conta pra nós sobre a hamburgada e também a importância dessa ação.
18: Então, logo após, a gente vai ter a hamburgada, juntamente com o karaokê. A gente convida todas as famílias, os jovens, para participarem junto com a gente. Vai ser um momento muito especial. E todo esse valor arrecadado vai ser parte do bate-papo vocacional que vai acontecer em agosto. Então, a gente conta com a presença de todos.
16: E quem quiser participar da hamburgada, como que vai funcionar?
18: A gente vai ter a venda no dia, os hambúrgueres, e aí também a gente vai ter antecipadamente após a Santa Missa, mas se mais alguém tiver interesse, pode entrar em contato com a nossa paróquia, que a gente vai ter os ingressos disponíveis lá.
16: Então, feito o convite, no próximo dia 16, programação festiva e também programação religiosa na paróquia Nossa Senhora das Graças.
18: Então, esperamos cada um de vocês, a nossa paróquia, com muita alegria. Vai ser muito especial receber cada um de vocês e rezarmos juntos com o nosso Santo Carlo Acutis.
14: Tá, então, programação apresentada, feito o convite, né, pela Priscila Fernandes e também pela

0: pelas membros aí da Paróquia Nossa Senhora das Graças na Vila Ivete para esse evento que ocorre no próximo dia 16, ou seja, será no próximo sábado. Tiago, muito bem, vamos seguir com a programação das nossas emissoras, né? Agora tem Bom Dia Cidade ali pela 104.5, na 96,9, Ritmos da São José, nessa fria, gelada manhã de terça-feira, 9 graus, Tiago.
1: 9 graus de temperatura, Bom Dia Cidade dentro do área VIP.
0: É isso aí.
1: E... Ritmos da São José, tá certo?
0: Ritmos da São José na 96.9 ali.
1: Porque quando a gente fala errado o nome lá, o casquinho de bala...
0: Fica nervoso,
1: fica,
0: né?
1: Fica, tá errando o nome, né?
0: É isso aí. Abraço pra você e pro Edson, bom trabalho, amanhã a gente se encontra.
1: Com certeza.
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5: 9:10.
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0: muito bom dia. Vamos juntos, vamos nessa. Bom demais ter a sua companhia aqui no Som da Nova, na mais ouvida, na mais curtida, na mais potente do Planalto Norte Catarinense. Ela que troca o Planalto Norte e também o Sul do Paraná. Manhã de terça-feira, dia 12 de maio, ano 2026. Termômetros marcando nesse momento no luxuoso Castelinho da Comunicação, 9 graus de temperatura. Hoje, dia do engenheiro militar, dia do enfermeiro e também dia da enfermagem. A todos os profissionais da saúde, né? O nosso carinho, o nosso abraço e também o nosso respeito. 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Galera do comércio local, você que tá levando aí a Nova de carona, bacana demais ter você com a gente nessa manhã gelada aqui na Mola Propulsante do Planalto Norte Catarinense. 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E eu vou sortear uma comida mexicana para você hoje, que disparar a sua participação aí no WhatsApp da Nova, no 36423955. Estou esperando você, Área VIP no ar. Boa terça-feira!
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0: 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Daqui a pouquinho tem mais. 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Daqui a pouquinho a sua participação no WhatsApp da Nova.
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0: Vamos lá pro WhatsApp da Nova, 3642-3955. Manhã gélida, aqui na Mola Propulsante do Planalto Norte Catarinense, 12 graus de temperatura nesse momento, as máximas que devem se aproximar de 21 graus. Sua participação vale prêmio hoje no WhatsApp da Nova, 3642-3955. Hoje nós estamos com comida mexicana do El Patron. E é bom demais, viu? Participe aí com a gente no WhatsApp Nova. Tô esperando você, 3642-3955.
1: Bom dia, Thiagão. Yeah. Panqueca aqui do Coelho Lavacar.
0: Bom, mano.
1: Manda aquele tiro de 12 pra piazada se espertar aqui. Aproveitar que hoje tá fresquinho, bom pra lavar carro.
0: Bom, claro.
1: Lembrando que quem precisar é só chegar aí que nós damos aquele grau. Beleza, Thiagão?
0: Valeu.
1: Forte abraço aí pra todo mundo que tá na escuta.
0: Valeu, Panqueca, tá lá? Mas ele pensa um diazinho bom pra lavar carro hoje, né? Bom pra lavar carro. Carcula ali, bicho, velho. Terça começando, que seja um dia abençoado pra todos nós. Tio Giovanni tá na escuta aí no Som da Nova, né, tio Giovanni? Boa terça-feira, meu garoto. Bom dia, Thiago. Deus abençoe muito sua vida, Jurema Elias Queiroz. Valeu, Jurema. Abraço carinhoso pra vocês aí, tá bom? Boa terça-feira. Eduardo Roberto Anciuti, Maria Alice Fernandes. Estão ligados aí no Som da Nova com a gente. Elogiando o combo lá da Dani Pizza Burger, né, seu Eduardo? Ah, uma delícia, bom demais, né? Ai, nosso ganhador aí da promoção da semana passada. Bom dia, Thiago. Ótima manhã pra vocês que alegram nossas manhãs. Valeu, a Ana. Oi, Ana. Obrigado pela companhia com a gente aqui no Som da Nova. Oi, sou a Lourdes Terres. Coloca no sorteio aqui no seminário. Estamos ligadinhos. Valeu, tudo de bom. Marli Teodoro com a gente aí também no Som da Nova. Sandy Kickler também está por aqui, né? Obrigado pela sintonia. Oi, Cleomar. Excelente dia a todos os ouvintes e funcionários aí da... Tudo de bom. Obrigado pela companhia. Seja bem-vinda também. Cleide Marquaque está com a gente aí também. Marquaque, né? Tá ligada sempre aqui na programação também. Bom dia, Thiago. Dileia Batista de Lima, aqui da Vale Sofás e Colchões. Coloca no sorteio aí, claro, participando, tudo de bom. Bom, bom dia, Binho, indo juntar uns peão, levando a Nova de carona. Ô, Binho! Agradecer teu pai, o pai do Binho, me levou uns peão lá em casa aí no final da semana. E pensa num peãozinho bom, viado. Pensa num peãozinho bom. Quando o velhinho quiser fazer mais um presente, ele que não se acanhe, que me dizem, tá? Bom demais, tia velho. Bom demais. Deus que ajude. Bom dia, Thiago. Confirmando a audiência. A Maravilha. A Mara já tá com fogo lá no fogãozinho, a linha. Ah, é bom demais, né? Aqui é o Alan Rodrigues dos Santos, da Vila Ivete. Participando com a gente aí também no Som da Nova. Tudo de bom? Obrigado pela sintonia aí. Tamo junto. Nós.
1: Bom dia, Thiago. Tudo bem? Aqui é o Emerson.
0: Credo. Pagou o áudio.
2: Bom dia, meu grande irmão Thiagão. E tá aqui na escuta sempre, Thiagão.
0: Ô, meu diferenciado.
2: E é frio, né? Frio. Deixa um abraço aí pro tio Dini e pra tia Dina, que nem levantaram ainda da cama.
0: Ah, é?
2: Tão tremendo de frio, tio Dini e a tia Dina. O Erickson com a Fernandes, que vão dormir em volta do fogão além essa noite. Que quase encarangaram.
0: Ah, acredito.
2: Beleza, Thiagão. Um grande abraço aí, um abençoado dia e tudo de bom.
0: É. Com friozinho desse, dá vontade de largar um colchãozinho do lado do fogão ali e ficar, né? Isso aqui. E brabo se alguém chamar ou começar com uma andança do lado ainda, né? Mas é essa ainda, rapaz.
3: Bom dia, Thiago. Tudo bom? Hoje é aniversário aí do meu garotinho aí, o Eric Machoski Baptista.
0: Credo.
3: Faz favor, põe o nome dele no sorteio aí.
0: É.
3: E põe o meu também aí, Thiago. Beleza?
0: Beleza.
3: Valeu, meu caro amigo. Grande abraço. Obrigado.
0: Valeu, um abraço pro teu piá e tudo é bom, né? Que Deus abençoe, ilumine e proteja. Essa data se repita por muitos e muitos anos. Um abraço para ele também, de toda a turma aqui da Tudo é Bom. Deus abençoe. Felicidades, meu queridão.
1: Bom dia, Thiago. Aqui é o Emerson Marquardt de Mafra, levando a Nova de carona para Curitiba. Me coloca no sorteio, hein?
0: Claro, Emerson. Um abraço, boa viagem. Vamos junto para Curita e ao Som da Nova. Deus abençoe, já vem. Oi, Doroteia, também ligada com a gente aqui no Som da Nova sempre, né? A Eliane Cristina Binec, a Cris de São Lourenço, também com a gente aqui no Som da Nova. Boa terça-feira, tamo junto. Tudo de bom.
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0: 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Jorge Henrique Rodrigo na

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9: 10:03.
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12: Muito bem, o prazer é sempre inenarrável poder estar com você na manhã dessa terça-feira, dia 12 de maio, ano 2026. Termômetros marcando nesse momento aqui no Castelinho da Comunicação. 12 graus de temperatura, 62% umidade relativa do ar, ventos de 3 km por hora. Mas um dia que o solzão vai dando ar da sua graça, gelada aqui a cidade de Mafra. Lembrando que hoje é dia do engenheiro militar, dia do enfermeiro e também dia da enfermagem. 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Lembrando que hoje a sua participação vale prêmios aqui no Whats da Nova. Hoje tem comida mexicana, que é uma delícia. É bom demais, do El Patron, na Siqueira Campos, no Jardim Moinho. Tá afim de uma comida mexicana hoje? Participa com a gente aí no Whats da Nova. Estou esperando por você.
13: 10 e 6.
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0: 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Daqui a pouquinho tem mais, daqui a pouquinho tem a sua participação no WhatsApp da Nova.
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13: O Castarinha da Comunicação, 13 graus. 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
6: Vamos lá pro WhatsApp da Nova 36423955 Fagundes.
15: Ô, oh, mas é onde foi isso? Hoje? Como é que é?
6: Ai, meu Deus. Que nem dizem, quanto mais eu rezo, mais assombrações me aparecem, rapaz. Manhã de terça-feira gelada, gélida. Aqui na Mola Propulsante do Planalto Norte Catarinense, hoje estamos com El Patrón Comida Mexicana. Você que interagir com a gente, 3642-3955, vai concorrer aí, tá bom? Bom dia, Thiago. Manda um abraço para minha mãe, Milene. A Maria Clara Nitz, do Jardim América. Ô, Jardim América amado, todo mundo. Nova. Todo mundo na Nova. Boa terça-feira para vocês e obrigado pela companhia, tá bom? Bom dia, sempre na escuta. Excelente dia para você, Matilde Raxa. Oi, Matilde. Tudo bem? Tá ligado aí também no som bacana da Nova. Obrigado pela sintonia, tá bom? Bom dia a todos da rádio mais ouvida do mundo inteiro.
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6: Vou dar beijão para meu esposo, Ataídes Poutier, que hoje completa mais um ano de vida. Te amo, mozão. Janete Carvalho da Silva. Alô, Ataídes. Parabéns, garoto. Felicidades, muitos anos de vida. Que Deus te abençoe, te ilumine e te proteja. Essa data se repita por muitos e muitos anos aí, tá bom? Tudo de bom. Janaína Espiaza de São Lourenço, com a gente também no Som da Nova. Obrigado pela companhia aí, tá bom? Bom dia, Thiago. Quero agradecer o pessoal do SOS Lanches pelo X que ganhei domingo. Fui lá degustar. Muito bom, recomendo, hein? Obrigado a eles pelo carinho também. A Marisa Pixos de São Lourenço. Que legal, Marisa. É bom demais, né? Que nem diz, é impossível comer só um, né?
17: Bom dia, Thiago. Oi. Saudação corintiana.
6: Oi.
17: Um ótimo dia para você, para todos nós. Confirmando a audiência. E me coloca no sorteio aí também.
6: Claro,
17: tá ok?
6: Claro.
17: Um abraço.
6: Valeu, Esperança. Digo pra Esperança, quando ela me manda mensagem na rádio, renovam-se as minhas esperanças. Tudo bom, queridona? Terezinha da Campina dos Andrade, com a gente também em 104,5. Obrigado pela companhia. Seu Maralizinho também, a Rosélia aí de São Lourenço. Bacana ter vocês com a gente aqui no Som da Nova. Tudo de bom.
18: Bom dia, Thiagão.
6: Dia.
18: Eliel Bueno.
6: Diga, filho.
18: Estamos firme aqui, estralando a mais ouvida. No baú aqui.
6: Aham.
18: Fazendo entregas hoje com esse frio, mas tá bom de trabalhar, né?
6: Claro.
18: Quero que você mande um alô para as meninas da Arco-Íris Móveis, Angelita, Maria, estão lá vendendo e nós estamos firmes nas entregas.
6: É bonito.
18: E o meu parceiro aqui de viagem, o Gabriel, mandou perguntar para você, para ver você é bravo, disse que ele falou assim, que dá pro o Thiago para ver se tem sorteio, coloca nós na sorteio. Manda um tapinha aí pro Gabriel, que ele tá louco para receber um tapinha do Thiagão. Valeu, Thiagão. Um abraço, Eliel Bueno.
6: Valeu, meninos. Um abraço para vocês aí também. Bom trabalho. Deus abençoe o corre aí da terça-feira. Tá bom? Tudo de bom.
19: Bom dia, Thiagão. Tudo beleza?
6: Bom, filho.
19: Gostaria de participar do sorteio e já aproveitar o embalo e deixar um aperto de mão para os clientes da barbearia do Vido. Estamos na escuta aí. Desejo a todos vocês um abençoado dia aí. E vamos que vamos. E aquele abraço a todos vocês aí. Um tapinha na nuca do mecânico Michel do bairro Alto. E um abraço de carreteiro pro Sam. Tamo junto e é nóis.
6: Tamo junto.
19: Vamos que vamos, cada dia mais.
6: Nós. Meu amigo Adriano, partiu, foguete não tem ré, dizer. Abraço, meu queridão.
16: Fala, Tiagão. Bom dia, bom dia. Tiaguinho confirmando a audiência. É. Estamos aí em Cuíno de Frio. Você tá doido, fraca da geada aí na Polacolândia.
6: Tá, estão aí na Polacolândia?
16: Ah, manda um buzinaço pra pesada da ração do grupo GPS aí, positivo, Tiagão.
6: Positivo.
16: Tapa nos piados do Tomazone lá e no Emerson da Nobre Office.
6: Justo.
16: E coloque eu no sorteio. E se não gostou, me procure.
6: Claro, deixa pra nós. Abraço, Tiaguinho, tudo é bom? Abraço pra vocês, obrigado pela companhia. Bom, daqui a pouquinho tem mais aqui no Som da Nova. Tem participações. Tem a sua comunicação aqui com a gente também, aqui no Som da Nova. Tá bom? Daqui a pouquinho tem mais. 3642-3955. Grupo Menos é Mais.

0: 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Volto já.
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0: 10 horas e 31 minutos, nota de falecimento. Funerária em vida comunica o falecimento de Antônio Genetvel, ocorrido ontem com 75 anos. Está sendo velado na Capela São Pedro, São Paulo, no Rio Branco. Seu sepultamento se dará hoje às 4 da tarde para o cemitério de Rio Branco 2. Funerária em vida comunicou com pesar o falecimento de Antônio Genetvel. O mesmo era mais conhecido por Toti.
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0: 10 horas e 33 minutos, nota de falecimento. A funerária Rio Mafra e o Plano Laier comunica o falecimento de Marcos Gagliari, ocorrido ontem com 47 anos. Está sendo velado na Capela Mortuária da Vila Ruth. Seu sepultamento se dará hoje às 11 horas para o cemitério Avencal São Pedro, em Mafra. Funerária Rio Mafra e o Plano Laier comunicou com pesar o falecimento de Marcos Gagliari. O mesmo era mais conhecido por Marcão.
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0: Eu vou direto com a Gilsânia Cruz, que era meteorologista da Ipagre-Sirã, trazendo pra gente a previsão do tempo para o Planalto Norte e Vale do Itajaí de Santa Catarina. Gilsânia, bom dia.
10: Bom dia. O dia vai começando com alguns nevoeiros de forma isolada na região do Planalto Norte e Vale do Itajaí, mas vamos ter um dia de tempo estável e ensolarado nessas regiões no decorrer do período. As temperaturas baixas também neste início de manhã e em algumas áreas, né, com formação de geada, inclusive o amanhecer. Agora, durante o dia, nós vamos ter a temperatura em elevação ficando mais agradável, com máximas no período da tarde se aproximando na marca dos 20 graus. Hoje o vento passa a soprar do quadrante noroeste a nordeste, intensidade fraca a moderada. Previsão para os próximos dias, tempo firme, uma condição para formar nevoeiros no início do dia e depois presença de sol, algumas nuvens e gradativamente o frio vai diminuindo com o deslocamento deste ar polar para o oceano. Gilsânia Cruz, meteorologista da Ipagre-Sirã, com as informações do tempo para a região do Planalto Norte e Vale do Itajaí de Santa Catarina.
0: Valeu, Gilsânia, muito obrigado. Aqui no Castelinho da Comunicação, termômetros marcam nesse momento 14 graus.
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0: Victor Clay, na Nova.

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1: 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Daqui a pouquinho tem mais pílulas da Nova.
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0: É, Gustavo Lima, na sua hora, até às 11 horas da manhã, sua hora, oferecimento sempre do Mig Supermercados, Restaurante Mig, Mig e Restaurante Mig, Café Mig do Mig Avenida. 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Daqui a pouquinho tem mais aqui no Som da Nova.
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2: Vamos se largando lá pro WhatsApp da Nova, 3642-3955. Manhã de terça-feira, dia 12 de maio, ano 2026. Hoje não tomei minha losartana, a pressão já é 18:9. Lembrando que hoje estamos com o El Patron, comida mexicana, né? Hoje a gente vai sortear uma comida mexicana para você que disparar a sua participação aqui no WhatsApp da Nova, na Rádio das Grandes Promoções, no 3642-3955. Bom dia, Tiagão. Coloca no sorteio aí, valeu, tudo de bom. O Rildo Paulo Carvalho. Valeu, garotinho. Abraço para vocês e obrigado pela companhia, tá bom? Tá participando com a gente aqui no Som da Nova. Boa terça-feira, tudo de
6: bom. Fala, Tiagão, bom dia, como é que tá, meu querido?
2: Bom,
6: tudo
2: cara.
6: Bem?
2: Bom.
6: Ô, Caleri, tá chorando aí que você não veio ver ele aí na funerária aqui na live.
2: Acredito, que óbvio.
6: Viu, manda um abraço hoje pra nós aí, coloca o meu nome no sorteio, manda um abraço pra nós aí com o Caledão e com a Cris aqui da funerária. Ah, e também pro pessoal do M7 que sempre tá na escuta lá, ouvindo você lá. Sempre estão ouvindo você, o Daniel, a turma do M7 lá.
2: Opa!
6: O Daniel tem, a gente chega lá, ele tem um teaserzinho lá que ele fala: ai meu Deus do céu, eu tenho medo.
2: Ai.
6: Manda um abraço pra ele lá. Beleza, Tiagão? Estamos esperando tua visita lá, meu querido, meu parceiro.
2: Ô, meu querido.
6: Eu quero conversar contigo, vamos trocar umas ideias aí.
2: Vamos.
6: Coloca meu nome no sorteio, acho que eu falei ali, né?
2: Valeu, Caio César, um abraço pra vocês aí, Piazada, se não me engano, no plano Lair aí. Tão ligado aí no Som da Nova, estralando a Piazada do posto M7 e também o Daniel. Se qualquer coisinha, né? Ai, que medo de ver. Mas olha, vai aonde, né? Vai aonde. Um abraço pra vocês aí, rapaziada. Boa terça-feira. Bom dia de trabalho aí também, tá bom? Deus abençoe. Tudo é bom.
7: Bom dia, meu amigo.
2: Polaco.
7: Logo mais, nova inauguração aí, KF Auto Reparos.
2: Ó. Oh.
7: Manda um abraço pra mim e pro Marlon, estão bem loucos nas pinturas, as paredonas aí.
2: Ai.
7: Valeu, tudo
2: aí, ó, em breve, KF Auto Reparos, né, sabe? 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Porra, certeza que vão vir anunciar na nova aqui, senão Deus o livre. Reino parado, que nem diz, velho. Tudo bom aí, Fernandão? Sucesso na nova empreitada aí, tá bom, Pia Velho? Deus abençoe sempre. A Sara Grabowski dos Santos tá ligada com a gente aí também do Som da Nova, obrigado pela sintonia. Fala, Tiagão, Larissa Brito aqui, manda alô pro pessoal aqui do posto AG8 do quilômetro 9. Põe no sorteio. Manda o Marquinho tirar um pouco das blusas e trabalhar. Ô, Marquinho, tá parecendo um boneco, aqueles bonecos do... Como é que é aqueles pneus? É Michelin, né? É Michelin? Meu Deus, mano. T- Tira essas blusas, meu Deus do céu. Né, Larissa? Alô, corpo. Bom dia, amigo Thiagão. Desejar um ótimo dia a todos. Grande abraço, tio Agui. Como é que tá, meu craque? Tá participando aí, tudo de bom. Tamo junto. Thiagão, manda parabéns pro Ed aqui do Becar. Manda um tapinha que ele gosta, hein? Ah, o Ed tá de aniversário hoje. Parabéns, tia velho. Felicidades e muitos anos de vida. Que Deus te abençoe, te ilumine e te proteja. Um abraço também de toda a turma aí da Nova. Tá bom, bicho velho? Felicidades, garotinho.
8: Sou José aqui do seminário, me coloca no sorteio. José Adalberto aqui do seminário. Deus abençoe todos vocês aí, todos os flamenguistas.
2: Flamenguista, tu vai ver, rapaz. Flamenguista, já viram, velho.
7: Fala, Thiagão.
2: Hã?
7: Tio Dini e tia Dini disse que acabaram, disse que recém levantaram, disse que olharam assim pela janela, tudo suado, frio, voltaram a dormir de novo. Disse que vão dormir mais um pouquinho.
2: É.
7: Tá muito frio ainda.
2: Ah, mas carcule? Carcule? Que nem diz quem tem essa possibilidade, né, Itaqui? Como diz a vó Nira, né, vó? Aproveitem.
9: Fala, Tiagão, bom dia, bom dia.
2: Bom, aqui, filho.
9: Quem vos fala é o Vanderlei, o Lininski do Campo do Gado. Coloca no sorteio aí.
2: Queridaço.
9: E não tome remédio, cara. Tome uma cachaça com limão.
2: Verdade. Verdade, Xanxã. Xanxã deu uma ideia boa aqui hoje. Esqueci da losartana, pressãozinha, velha 18 por 9. Diz ele, carque uma cachaça que já melhora. Sabe que você tem razão, viado. Tiagão, ligado aí no Som da Nova. Ricardo Schneider. Valeu, garotinho. Um abraço, seja bem-vindo aí no Som da Nova, tá bom? Maria Soares por aqui também. Os amigos aí da Gráfica Coster confirmando sintonia, José Iranel, também aí com a gente em 104,5. Aline Santos, bom dia, obrigado pela companhia também. Fala, Tiagão, bom, manda lá pra nós, tamo na lida. Ao meio do mato, nas aplicações aí com drone, o Albano Scheide. Ô, bicho velho, hoje trabalha top demais aí, né? Um abraço pra vocês aí, tudo bom? Bom trabalho, boa terça-feira.
10: Bom dia, Thiago. Meu nome é Maria Júlia Rodrigues da Silva, me coloque no sorteio. Tomara que eu ganhe hoje, né? Com uma comida mexicana, porque meu gatinho morreu, né? Daí eu tô bem triste. Tomara que eu ganhe uma comida mexicana, né? Porque o nosso gatinho morreu. Atropelado, né? Coitado.
2: Ah, meu
10: Deus. Daí a gente só tem um cachorro agora, mas tá, né? Fazer o quê?
2: Tá bom, meu amor. Dá um... E a gente se apega nos bichinhos, né? Ainda mais gato. Gato tudo quanto é canto, né? E pula e sobe em cima de casa. E atravessa dos vizinhos. E os vizinhos têm cachorro quando vê o gato. E... ai, prenda esse gato que tá deixando meu cachorro louco. Ai, tem de tudo, né? Acontece de tudo nessa vida.
11: Bom dia, Tiagão. Tudo bem? Serineu, ou como queira, né? Sargento Serineu.
2: Ô, sargento.
11: Passando aí pra te dar um abraço, claro.
2: Opa.
11: Confirmando a audiência. A nova casa, né?
2: Isso.
11: Que benção, olha. Que Deus te abençoe. E te dê todo o sucesso que você já tem e muito mais. No restaurante 36.
2: Aí, ó.
11: Que hoje já estão escutando a nova era lá.
2: Aí,
11: tá bom?
2: Ó.
11: Um abraço, Tiagão.
2: Valeu, Serineu.
11: E em breve aí se encontramos aí, se Deus quiser, pra ter aquele papo.
2: Com certeza. Sargento Serineu, né? Um abraço pessoal aí de Mandirituba. No restaurante 36 aí, ó. Então, com a nova véia estralando. Sargento, é sempre um prazer, uma alegria receber a sua mensagem. Com certeza, em breve a gente proseia. Com certeza. Tá bom, meu amigo? Deus te abençoe. Saudade de vocês aí. Bom, vamos nessa! 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

0: Muito bem, estamos apresentando a sua hora, né? Que volta amanhã, a partir das 10 horas da manhã. 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Gente, daqui a pouquinho tem mais, e daqui a pouquinho tem as mais pedidas do Área VIP, o clube ativo de músicas rolando aqui na programação da Nova. E claro, a sua participação, você sempre com a gente, não nos abandona, nos abraça, aqui em 104,5. Porque a Nova Era é feita pra você. Em 2026, 40 anos no ar. De muito som, de muita emoção, empresa de comunicação da Fundação João 23. Que alegria, que prazer inenarrável poder estar junto contigo. E a gente embalando, se esquentando nessa manhã gelada aqui na mola propulsante do Planalto Norte Catarinense. Continue na Nova, continue na 104,5, é já que tem mais. 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
6: 11:09.
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9: Muito bem, o prazer é sempre inenarrável poder estar junto com você na manhã dessa terça-feira, dia 12 de maio, ano 2026, 16 graus, marcando os termômetros nesse momento, aqui no Castelinho da Comunicação. 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Daqui a pouquinho tem sorteio de uma comida mexicana para você.
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9: Israel e Rodolfo com Edson Hudson, na Nova.

0: Muito bem, estamos apresentando as mais pedidas, oferecimento sempre do El Patron e Odonto Company, a maior clínica odontológica do mundo. 104,5. Volto já.
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10: Você deve estar se perguntando

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Daqui a pouquinho tem mais aqui na Nova. 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
5: 11 horas e 32 minutos, nota de falecimento. Funerária em vida comunica o falecimento de Igor Dias, ocorrido ontem com 29 anos. Seu corpo será velado na capela de Mafra com horário a definir. Seu sepultamento se dará amanhã às 10 horas para o cemitério de Mafra. Funerária em vida comunicou com pesar o falecimento de Igor Dias. O mesmo era vigilante da empresa Embraspe. Mais uma nota de falecimento. A funerária em vida comunica o falecimento de Antônio Ginetvel, ocorrido ontem com 75 anos. Está sendo velado na Capela São Pedro, São Paulo, no Rio Branco. Seu sepultamento se dará hoje às 4 da tarde para o cemitério de Rio Branco 2, com missa de corpo presente às 15 horas na Igreja São Pedro, São Paulo, no Rio Branco. Funerária em vida comunicou com pesar o falecimento de Antônio Ginetvel, o mesmo era mais conhecido por Toti.
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5: Muito bem, previsão do tempo com Gilsânia Cruz para todo o Planalto Norte Catarinense e todo o sul do Paraná. Gilsânia, bom dia.
19: Bom dia, o dia vai começando com alguns nevoeiros de forma isolada na região do Planalto Norte, Vale do Itajaí, mas vamos ter um dia de tempo estável e ensolarado nessas regiões no decorrer do período. As temperaturas baixas também neste início de manhã e em algumas áreas, né, com formação de geada, inclusive o amanhecer. Agora, durante o dia, nós vamos ter a temperatura em elevação ficando mais agradável, com máximas no período da tarde se aproximando na marca dos 20 graus. Hoje o vento passa a soprar do quadrante noroeste a nordeste, intensidade fraca a moderada. Previsão para os próximos dias, tempo firme, uma condição para formar nevoeiros no início do dia e depois presença de sol, algumas nuvens e gradativamente o frio vai diminuindo com o deslocamento deste ar polar para o oceano. Gilsânia Cruz, meteorologista da EPAGRI com as informações do tempo para a região do Planalto Norte e Vale do Itajaí de Santa Catarina.
5: Valeu, obrigado, Jussânia. Aqui no Castelinho da Comunicação, nesse momento, termômetros marcando 17 graus.
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0: 11:41. 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
2: Essa acabou de sair do forno, Léo Babinotti com Danilo e Davi.

0: É, hoje é um dia muito especial, queremos desejar feliz aniversário para o nosso pai querido Donatílio Nereu Stobel. Que Nossa Senhora abençoe sua vida com muita paz, proteção e felicidade. Com muito amor dos seus 5 filhos que te amam imensamente. Olha, seu Donatinho, parabéns pro senhor aí, felicidades. Muitos anos de vida, que Deus abençoe, te ilumine e te proteja sempre aí, tá bom? Um abraço também de toda a turma aqui da Tudo Bom. Hoje o Célia de Lima tá ligada com a gente, Mateus Chafacheque com a gente aí também. Obrigado pela sintonia. Diraci, como é que você tá, minha queridona? A Juciana Arbigaus, também por aqui com a gente. A Lucineia, né, tá ligada aqui no Sol da Nova. Obrigado pela sintonia também. A Vilmar Aparecida Leal Ferreira da Silva. O Everton Weber, tá ligadão. Celso Nedzelski, Jefferson de Rio Negro, ligadão aí no Sol da Nova. Liz Helena, Alete Veiga, também por aqui o João Elísio Veiga. Mandar um beijão pra Janir Martins, meu mozão. Beleza, tia velha, tá, entrega o recadão. Bom dia, Adriano Bastos confirmando audiência na Nova. Ela que é a melhor. Valeu, meu garoto. Obrigado pela companhia também aí, tá bom? Oi, Thiago. Janir Martins, participando do sorteio. Beijo pro meu amor, João Elísio. Tá na escuta aí da Nova. Legal, Janir. Acabou de mandar um beijo pra você aí também. Tá bom? Tudo de bom. Obrigado pela sintonia de vocês aqui na Nova.
1: Bom dia, Thiago, aqui é a Jennifer da Vila Formosa. Eu fui a ganhadora da semana passada do lanche do El Patron. Fomos muito bem atendidos lá, são muito atenciosos. Quero aqui também desejar um grande abraço para eles, que valeu muito a pena ter participado.
0: Legal.
1: E que é, vale a pena a galera aí estar participando também, tá?
0: Valeu, é isso aí. Valeu, Jennifer, um abraço carinhoso para vocês. Obrigado pela companhia no Som da Nova, tá? Oi, Luzia, obrigado pela companhia com a gente aí também, a Giovana Aparecida Schneider. Um abraço pro meu pai que tá na escuta, valeu. Um abraço pra vocês aí também, obrigado pela sintonia.
2: Ô, Thiago, coloca meu nome no sorteio e dá um caelo curioso.
0: É?
2: Que hoje é meu aniversário, quero ganhar isso.
0: Parabéns.
2: Comida mexicana.
0: Que Deus te abençoe, felicidades, tudo de bom. Bom dia, Tiagão. Portela Marcos Veículos. Tenho duas gatinhas para doação. Se quiser, alguém pode vir buscar aí. Ó, lá no Marcos Veículos Multimarcas aí, ó. Viu?
3: Oi, eu sou Isabela Cristina, dos Passos Seyhard. Eu quero mandar um oi pro meu avô, Aldair José dos Passos Milico. Ele trabalha na Calios Rio Mafra e eu quero que vocês me coloquem no sorteio.
0: Beleza, meu anjo. Alô, Milico. Seu cozido. Tudo de bom. Tiagão Souza, nosso controlador de tráfego aí, como é que tá, Tiagão? Tudo certo? Tudo de bom, tia velho. Grande abraço, tamo junto. Muito bem, intervalinho, daqui a pouquinho deixa eu trazer aqui o nosso anunciante aqui. Isso. 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Daqui a pouquinho tem sorteio aqui na Nova.
4: Segunda

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4: Muito bem, 11:52. Deixa eu ver quem levou ingresso para curtir o Circo Popstar. É, final do telefone é o 7283. Foi o Edemilson Roberto de Jesus Padilha. Tá bom, Edemilson? Você acaba então de ganhar um ingresso para curtir o Circo Popstar. Pode vir buscar aqui durante essa semana em horário comercial aqui na Rádio Nova Era, aqui na Rede Nova de Comunicação, tá bom? Foi Edmilson Roberto de Jesus Padilha. Parabéns, garoto! Pode passar na rádio em horário comercial para retirar o seu ingresso do Circo Popstar, tá bom? Parabéns!
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6: Muito bem, 11:57. Daqui a pouquinho tem Emerson Souza aqui no Som da Nova, trazendo o Sequência Hits.
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6: A Maria da Restinga tá ligada com a gente aqui no Som da Nova, né, Maria? Obrigado pela companhia com a gente, tá bom?
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6: Bruna Lezin com a gente aqui também no Som da Nova. Obrigado pela companhia. A Nazaré Pires Martins Spaltz confirmando sintonia também. A Rosane Eckel também tá por aqui, né, Rosane? Obrigado pela sintonia. 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Tamo junto e misturado. Muito bem, 2 minutinhos para o meio-dia, que rufe os tambores. Você que participou com a gente aqui no 3642-3955 para concorrer à comida mexicana do El Patron na manhã gelada de terça-feira. Final dos telefones já apresentado aqui na tela é o 7458. E quem levou a comida mexicana de hoje foi o Bruno Freite. Bruno Freite, você acaba de ganhar então a comida mexicana do El Patron, hein? Tá, Bruno? Tá bom, Bruno? A partir das 18h30 você pode passar lá para degustar aí por nossa conta, tá bom? Bruno Freite, o ganhador da promoção de hoje aqui em 104,5. Obrigado, gente, pela companhia, obrigado pelo carinho, obrigado pela audiência, obrigado pela paciência. Convidando você a continuar com a gente, daqui a pouquinho tem Emerson Souza no Sequência Hits em mais uma grande programação da Nova. Amanhã, 7 horas da manhã, a gente se encontra novamente aqui em 104,5. amanhã com a promoção do Avenida Lanches, né? Aquele lanche delicioso para você degustar aí na quarta-feira, tá bom? E claro, continue aqui, porque a gente vai ter muitas promoções também com relação à Copa do Mundo 2026 aqui na 104,5, tá bom? Obrigado pela companhia, pelo carinho, obrigado pela audiência. Continue com a gente. Chegando aí, Emerson Souza, no Sequência Hits, aqui no Som da Nova. Você ligado na... Ela! Ligadaço em você. Grande abraço e até amanhã, se Deus quiser. Tchau.
0: Meio-dia.

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1: Bom dia, meus irmãos e irmãs. Neste momento, paramos e nos colocamos na presença do Senhor, pedindo a intercessão da Mãe Querida sobre os nossos jovens, crianças e adultos. Também te agradecendo ao nosso Senhor Jesus Cristo pelo dom da vida e principalmente pelo nosso dia de hoje. Obrigado, Senhor, pelo meu trabalho, pela minha vocação, pelos meus estudos, pela minha família, pela minha comunidade e principalmente pelo seu grande amor por todos nós. Por isso, neste momento, nos colocamos em oração, pedindo a intercessão da Virgem Maria. Ave Maria, cheia de graça, o Senhor é convosco. Bendita sois vós entre as mulheres, e bendito é o fruto do vosso ventre, Jesus. Santa Maria, Mãe de Deus, rogai por nós, pecadores, agora e na hora de nossa morte. Amém. Nós os pedimos, ó Deus, que o vosso Espírito nos transforme com a força dos seus dons, dando-nos um coração capaz de agradar-vos e de aceitar a vossa vontade. Por Cristo nosso Senhor. Amém. O Senhor esteja convosco, Ele está no meio de nós. Abençoe-vos Deus Todo-Poderoso, Pai, Filho e Espírito Santo.

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1: Meio-dia e 5.

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3: Opa! Boa tarde, boa tarde, boa tarde pra você que sintoniza a Nova 104,5. Tá começando mais um Sequência Hits aqui na Nova. E aí, tudo bem? Tudo certo? Tudo legal com você? Sequência Hits, a partir de agora liberado. WhatsApp 3642-3955 pra você participar, pra você interagir, pra você mandar ver aí no seu recado, tá? 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Eu sou Emerson Souza, fazendo companhia até as 2 da tarde aqui na Nova. Liberadaço nosso WhatsApp para você mandar ver no seu recado e concorrer a presentes. Isso mesmo. Essa semana tá valendo para você o almoço para 2 pessoas na Churrascaria Araucária. E daqui a pouquinho vou contar para você sobre mais um presentão que tá rolando essa semana, hein? Mas vou fazer um suspense. Daqui a pouquinho conto pra você, tá bom, coisa?
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3: Abrindo as 80 a mais, tem The Weeknd, Save Your Tears.

0: 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Meio de 17.
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0: Legal, por aqui o Sequência Hits. As mais tocadas do Brasil, você confere junto com a gente. É, vamos nessa. 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
0: Tudo certo, tudo legal. Boa tarde, maravilhosa, incrível tarde pra você que tá ligado em 104,5. Você que acompanha a gente também aí nas redes sociais. E aí, tudo bem, tudo certo? Ó, nossa Sequência Hits dessa semana está sensacional. É, ó, além de você concorrer toda semana, tá? Toda semana você concorre a um almoço pra duas pessoas na Churrascaria Araucária. Essa semana tem uma parceria muito legal com quem? Com a ótica Vision Shop, isso mesmo. Meu amigo Yuri, toda a equipe lá da Vision Shop acabou de mandar um presente pra gente fazer um sorteio pra você. Galera aí das redes sociais vai ver agora, ó. Um lindo óculos de sol, isso mesmo, rapaz. É mês das mães, né? Então tem um óculos lindão pra mamãe, pra sua esposa, pra sua mãe, pra quem você quiser presentear, tá? Todo mundo pode participar, manda aí, 3642-3955, você vai concorrer a esse óculos lindão que a galera lá das redes sociais já tá vendo, tá? Corre participar, corre! WhatsApp 3642-3955, a semana toda, tá? Você pode mandar mensagem, o sorteio vai ser sexta-feira. Vem pro Sequência Hits!
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0: Enquanto isso, deixa eu trazer a participação da galera que tá aqui mandando mensagem. Boa tarde, Emerson. Estamos ligados na Nova. Marisa Pixius, obrigado pela companhia. Juscelia de Lima. Boa tarde, Emerson, confirmando minha presença por aqui. A Mara Veiga, oi Mara. Boa tarde, Emerson, aqui é a Janine Martins, gostaria de participar do sorteio. Quero mandar um beijo pro amor João Elísio, que tá na escuta. Então tá bom. Bom dia, Emerson, eu não almocei ainda. O problema é seu, eu já almocei, então pra mim é boa tarde. Tenha um ótimo dia e bom trabalho na melhor rádio da região. Que o sol continue a brilhar mesmo com o friozinho. Estamos aí na escuta em Bela Vista do Sul. Quero participar do sorteio. Abraços, Evelyn Alpinhac Gruber. Valeu, Evelyn. Obrigado pela companhia, tá? Excelente semana pra você aí. Verdade, né? Deixa o frio de lado. Vamos que vamos. Vamos tocar o barco, né? Sucesso não pode parar. Boa tarde, Emerson. Tudo tranquilo? Aqui é o João Elísio. Obrigado pela companhia. Tudo de bom pra você. Oi, querido. Quero participar do sorteio. Marli Teodoro. Olá, tudo bem? Sou a Lourdes Terres, do Seminário em Rio Negro. Gostaria de participar. Valeu, Lourdes. Valeu, Lourdes.
9: Boa tarde, Emerson.
0: Boa tarde.
9: Tudo bem?
0: Tudo ótimo.
9: Pois, olha, deixa eu falar uma coisa. Aquele dia eu te encontrei lá no mercado, acho que foi sábado, né?
0: Exatamente.
9: Fiquei nervosa, que eu até travei.
0: Eu percebi.
9: Tá doido.
0: Acontece, né, dona Andréia? Eu tava meio na correria também, chovendo, frio. Fui buscar lá uns ingredientes pra mexer um grude em casa. Aí encontrei a dona Andréia meio num grito, assim, meio num susto, né? Abraço pra senhora, tudo de bom. Oi, Emerson. Coloca meu nome no sorteio. Valdineia Alves, Wellington, Marcelo, Peters participando também. Como tem gente boa participando aqui. Vamos de música agora, ô produção. Já a gente traz mais recados, né não? Combinado? 77ª posição agora.
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0: Textão com Ian. Na sequência tem Bruno e Marrone.

0: É Dois Tristes, é Simone Mendes, da 9FM 104,5.
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5: Não.

0: legal, vamos nessa, porque o sucesso não pode parar no seu rádio. 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
0: Vamos nessa. É o nosso Sequência Hits nessa tarde de terça-feira. E aí, tudo bem? Tudo certo? Tudo legal? Tudo bem com você? Juntos aqui na Nova 104,5. É o Sequência Hits com aquele presente especial. Deixa eu contar pra você que ainda não sabe. 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Galera, lá das redes sociais tá vendo um óculos lindo, super moderno, linha premium, tá? Com selo de qualidade Vision Shop, obviamente, né? Proteção UV, polarizado, material em acetato premium, lindão. É pra sua mãe, é o mês das mães, né? Pra sua mãe, pra sua esposa, pra mulher dessa vida. Ou pra você mesmo, tá? Você escolhe. Ah, Emerson, mas eu quero pra mim o óculos. E foi um masculino que ganhou. Pode escolher pra você lá, não tem problema não, tá? Mas se você quiser dar de presente pra sua mãe, tá aí, ó. Lindão, um óculos de sol maravilhoso aí pra sua mãe lá da Vision Shop. Abraço pro meu amigo Yuri. Obrigadão pela parceria, tamo junto. Galera das redes sociais já sabe que óculos que é lindão, né? Diga-se de passagem. Corre participar, 3642-3955, manda seu WhatsApp. O sorteio é na sexta-feira. Vem participar. Bora trazer mais mensagens. Oi, coisa! É a Rafaela Crassota, obrigado pela companhia. A Janete Augustinho também tá participando com a gente. Obrigado pela companhia. Boa tarde, Emerson. Gostaria de participar do sorteio, tá? Meu nome é Estela de Oliveira. Valeu, obrigado pela sintonia. Boa tarde, Roseli Deck Show Bauer. Oi, obrigado pela sintonia. Tudo de bom? Tudo de bem, bem. Boa tarde, Emerson. Aqui é a Luciana Feinkraus. Me coloca no sorteio. Abraços. Valeu, abraço pra você também. Tudo de bom. Quem mais tá por aqui? Deixa eu ver. Boa tarde, Emerson. Me coloca no sorteio. Aqui é a Vanessa Fleischmann. Valeu. O Adriano Bastos tá por aqui também. Obrigado pela companhia. Boa tarde, Emerson. Aqui é a Cláudia Xavier de Moraes. Obrigado pela companhia. Olá, tudo bem? Quero participar do sorteio. Thalita Franciele Vanderbruck. Oi, Thalita. Olha aí a dona Jussara.
3: Oi, Emerson. Boa tarde. Tudo bom com tudo vocês bem aí da rádio? Que Deus abençoe o dia de vocês aí.
0: Amém.
3: E todos, de todos, né?
0: Uhum.
3: Me coloque nesse sorteio aí.
0: Tá bom, fia.
3: Tá bom?
0: Tá bom.
3: Deus abençoe.
0: Amém, Jesus. A Sandy Kittler tá participando também, obrigado pela companhia. Boa tarde, Emerson, eu quero participar do sorteio do óculos. Coloca um nome, final ali do 9960, tem que colocar um nome, tá? Enquanto isso, vamos de música.
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0: 74ª posição, barulho do foguete.

0: Já já tem mais pra você, segura aí.
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0: Vamos nessa, Sequência Hits, daquele jeito que você gosta, participação da galera, interagindo, mandando recado, com certeza é bom demais. Boa tarde, Emerson, tudo bem? Tio Águia aqui passando pra confirmar a sintonia, valeu. Boa tarde, tudo certo, homem? É Rosângela Martins, me pinche nesse sorteio. Vai que, né? Vai que. Boa tarde. Marli Silva, obrigado pela companhia. Aleia Pscheid também por aqui. Boa tarde, Emerson Hélio da Vila Nova. Obrigado pela companhia, Hélio. Boa tarde, Emerson. Gostaria de participar do sorteio. Vanessa Zamboni Ramos do Faxinal. Boa tarde, Marisa Traim, quero participar. Valeu, Marisa. Ângela Maria Junglis, obrigado pela companhia. Boa tarde, quero participar do sorteio do óculos. É a Michele Kichler. Valeu, o Michele, obrigado pela companhia, tá? Oi, aqui é o Lucas Alan Rodrigues, da Vila Ivete, quero participar, participe! A Cirlei Valério Ruiz também tá participando com a gente aqui, quem mais? Oi, Emerson! Quero participar do sorteio. Olga, Sandra, Caio Roberto, o Gilsney, Adalgisa, todo esse povo aí, obrigado pela companhia. Boa tarde, sol bom demais, que nos quer nos esquentar, obrigado. Bom demais. Eu não entendi muito bem essa mensagem aqui, coisa. Boa tarde, pessoal. Abençoada tarde, abraços da Alessandra Bulquerque, obrigado pela companhia. Oi, Emerson, me coloca no sorteio, Antônio Borba, obrigado pela companhia. Boa tarde, Emerson, tudo tranquilo? Márcio Sokodowski passando para confirmar a audiência e desejar a você tudo de melhor. Obrigado pela companhia, vocês todos na melhor da região, uma ótima e abençoada tarde para vocês, todos que estão ouvindo o seu programa, um forte abraço. Obrigado, o José Márcio levando a gente de carona, né? Sempre, valeu, obrigado. Olha o Tatu do Mato aí, ó. Alô?
3: Fala, Emerson, beleza?
0: Opa,
3: que beleza, é pouco, mas é maquiagem. E pode arroz, me pinge aí no sorteio, vai que cola. Pra que ganhar alguma coisa, que ultimamente é só boleto e só conta. Valeu, garoto. Grande abraço.
0: Vai
3: que Deus abençoe hoje e sempre.
0: Cola, Rodrigues,
3: direto do Campinho dos Andrade aí.
0: Valeu.
3: Distrito Federal.
0: Valeu, Distrito Federal.

0: Rapaz, cai até o chão um dia desse, não é não? De 55, as mais tocadas do Brasil, você confere com a gente. Abrindo as 70 mais, Diego Arnaldo e Zé Neto e Cristiano. Vai cair água. Ou se vai!
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0: Pedindo a conta agora, 69ª.

0: com que você gosta. Pedindo a conta, Zeca Pagodinho, turma do Pagode juntos na 69ª posição das Mães Socadas. Sequência Rio. Bora trazer mais algumas participações, mais alguns recados aqui na 9 FM. Alô, câmbio.
1: Certinho.
0: Opa.
1: Eu não sorteio aí.
0: Fala, tá meu amigo Adalberto Bastos.
1: Tá bom? Que abraço.
0: Flamengo, que nada, rapaz. Obrigado pela companhia. Boa tarde, Emerson. Quero participar do sorteio. É a Adriane. Valeu, Adriane. O Pedro Meira tá por aqui também. Boa tarde, Suzana Kohler do Retiro Bonito. Obrigado pela companhia. Boa tarde, quero participar do sorteio do óculos. Juliana Reger, obrigado pela companhia. Boa tarde, Emerson. Coloca aí no sorteio, Roseli Brunatti. A Sônia Faustino tá por aqui também. A Fernanda Baumgartner, obrigado pela companhia, Fernanda. Gente, antes de eu ir pro intervalo, falando em sorteio, eu vou fazer um outro sorteio também, mas esse aqui é para hoje, tá? Eu vou sortear no final do programa. Ó, seguinte, hein? Neste final de semana, agora, presta atenção aí, pra depois você não ficar perguntando aí, que sorteio, Emerson, como é que vai para participar? Ó, acontece um jantar mega especial com bailão, né? 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Então manda mensagem pra mim no WhatsApp 3642-3955 com o seu nome completo e escreve sorteio jantar. Aí eu sei que você quer ganhar o ingresso aí do jantar, tá bom? Combinado? Enquanto isso, bora fazer a passagem de programa aqui. Pois é, gente, o nosso primeiro horário veio num oferecimento de DVA BYD e Lojão da Economia. 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Bom intervalo, eu volto com a parte 2 do nosso Sequência Hit. Se eu fosse você, não sair daí, porque tá sensacional hoje. Tá trilegal. Uma e dois.
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0: 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Finalzinho do programa, vou fazer o sorteio desse ingresso, tá bom? Enquanto isso, vamos de música, vamos de música. 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
0: Enquanto isso, vamos de música, né, coisa? 68ª posição. Leão.

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1: Estrada da Vida, olha o filho do Zé Rico aí aparecendo na

0: É bom demais, é. Estrada da Vida. Bom demais ouvir uma música dessa voltando com tudo. Dessa vez, na voz de José Rico, o Sammy Rico, né? Aliás, o filho do José Rico, o Sammy Rico, junto com o Zezé de Camargo. Guri de 25 anos aí, lançou o DVD. E essa estourou aí junto com o Zezé de Camargo. E já está ocupando a 68ª posição. Sammy Rico, no Sequência Hits, que volta já.
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0: Agora 1h17, nota de falecimento. A funerária em vida comunicou o falecimento de Antônio Genetível, ocorrido às 15h20 de ontem, com 75 anos. Deixa enlutado os irmãs, sobrinhos e demais familiares e amigos. O seu corpo está sendo velado na Capela São Pedro e São Paulo, no Rio Branco. Seu sepultamento se dará hoje às 16 horas, com missa às 15 horas na Igreja São Pedro, São Paulo, no Rio Branco. E logo segue para o cemitério Rio Branco 2. Funerária em vida comunicou o falecimento de Antônio Genetível. O mesmo era mais conhecido por Totti.
3: 1h17.
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0: A empresa Cugibe e Silva dispõe de vaga para operador de caminhão Munk. Oferece salário compatível com a função, comissão e vale alimentação. É necessária experiência na função e ter disponibilidade para viagens e trabalhos nos finais de semana. Entre em contato pelos fones 47-3642-7962 ou 47-988-168585.
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0: Deixa eu atender mais algumas mensagens que estão chegando, galera que tá participando, que tá interagindo. Tem bastante, né? Tem bastante mensagem, Emerson. Priscila Zableski, obrigado pela companhia. A Eliane Santos, obrigado pela audiência. A Mara Veiga, de novo por aqui. O meu amigo, o Valdemir Portela. Fala, vovô. O vovô bom de bola. A Laura Aparecida, obrigado pela companhia. Marcela da Silva, aquele abraço para você. Obrigado pela sintonia. Micaela Lorena. Boa tarde. Aqui é o Alexandre de Lima, quero participar do jantar. Obrigado. A Andréia está participando também com a gente. Andréia Viridiane. E mais, Emerson, quero participar do sorteio do jantar dançante. É Hilda Martins, valeu. Boa tarde, meu amigo Emerson, na escuta. O Everton e o Pedrinho, obrigado pela companhia de vocês, aquele abraço. Uma mensagem de áudio, alô.
1: Boa tarde, tudo bem por aí?
0: Tudo ótimo.
1: Meu nome é Célia Regina Eck, eu sei, e quero participar do sorteio.
0: Oi,
1: do
0: Célia.
1: Jantar dançante no Raízes.
0: Então tá bom, vamos dançar lá, né? Dançar e comer bem. O problema é você comer muito e não consegue dançar muito. Por isso tinha que ser um dançar jantante. Pelo menos você dança e depois se janta. Eu acho que tinha que ser assim, né, Chavinho? Porque depois a gente dança pesado, daí...
2: Suspeitei desde o princípio.
0: Dançar jantante, o que vocês acham? A Jussiane tá participando, obrigado pela companhia. Marlene Antunes. Ô Marlene, com essa camisa do Flamengo você não vai ganhar nunca, viu? Vai trocar essa foto aí, que daí quem sabe você ganha. A Viviane Ana tá participando também. Viviane Ana Cup, obrigado pela companhia. Adriana Schobaldi Kutkowski. Oi, meu amigo Emerson, tudo bem? Tudo ótimo. A Josiane tá por aqui. Tem mais. Meu compadre Paulo Anzen, trabalhando e ouvindo a gente. Obrigado pela companhia, aquele abraço para vocês aí. Tudo de bom. Boa tarde, Emerson, quero participar do sorteio. Tá bom, obrigado, Pia. Obrigado pelo Pia, viu, Márcio? Vitória Gabriele tá por aqui também. A Margarete, aquele abraço para você. Dinacir Lorena. Boa tarde, Emerson, quero participar. Iraci Stobel. Obrigado pela companhia, Iraci. O Celso Nidielski tá por aqui também. A André de Melo Schitter. Valeu, obrigado pela companhia também, tá? Ó, vamos de música? Vamos lá?
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0: Medida protetiva chegando aí agora. 66ª posição das mais tocadas do Brasil.

Gosta de rua, Felipe Rodrigo na 9 FM. Sequência. Segura aí que eu volto já, viu? 1h30.

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1: Olha, o ministro Nunes Marques assume nesta terça-feira o cargo de presidente do Tribunal Superior Eleitoral, órgão responsável pela organização das eleições presidenciais de outubro. A cerimônia de posse está marcada para as 7 horas da noite. Marques entrará na vaga da ministra Carmen Lúcia, que completa mandato de 2 anos à frente do tribunal. A escolha do presidente do TSE ocorre por antiguidade entre os ministros que também compõem o Supremo Tribunal Federal. O vice-presidente será o ministro André Mendonça, informou Rede Nova de Comunicação.
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0: Paraíza.
1: Baleia,
0: vai lá.
1: Uhum. Vai lá, mas o fala de toda namorada é o pai.
0: Vai pra você ver o que acontece. Sequência volta já.
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0: 1h35.
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0: 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Galera, continua participando aqui, quero trazer todos eles, viu? Priscila Bueno tá participando com a gente. Boa tarde, Emerson. É, me coloca no sorteio, Andréa Schobauer. Valeu, Andréa. O Emerson, esqueci de colocar um nome, é o Frio. É, eu suspeitei, viu?
1: Suspeitei desde o princípio.
0: Dona Ismaria Antônia Pivovar. O Pivovar. A Elisete, boa tarde, participando com a gente também, valeu. O Hélio Fernandes, boa tarde, coloca meu nome de sorteio e manda um alô pra nós aqui da Sami Confecções. Quem tá na escuta é a Isabel Nemitz. Valeu, Isabel. Álvaro Albrecht tá por aqui também. A Rosane Eckel, obrigado pela companhia.
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0: Qual que vem agora? 64ª posição.

0: Vai, vai, ô coisa, vai pra você ver. Eu falei. Ó, as mais tocadas do Brasil, você confere comigo no nosso Sequência Hits. Essa aí está na 64ª posição. Logo do ladinho dela, na 63ª, tem Jorge e Matheus.
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seguinte, galera. Depois do intervalo, tá? Tenho o sorteio pra você de um ingresso pra dançar bastante, comer mais ainda. Lá no Jantar Dançante do ECC, que acontece no Raiz da Tradição nesse final de semana, né? Do grupo de casais lá do Santuário da Aparecida. Um abraço pra toda a equipe do ECC. Vai ser bom demais esse jantar e o sorteio de um ingresso. Depois do intervalo, tá? Manda aí a sua mensagem no WhatsApp com seu nome completo. Escreve aí jantar, tá? Sorteio jantar e seu nome completo. Pra mim saber que você quer participar dessa promoção também. Sorteio daqui.

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3: 19 graus.
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0: Vamos nessa, trazer o recado da galera participando aqui. Boa tarde, Emerson, é a Ellen. Oi, Ellen, abraço pra você, obrigado pela companhia. Boa tarde, Emerson, Rafael Carlos Schilbauer, valeu. A Maria Terezinha de Lima participando também. Boa tarde, Emerson, sempre na escuta da melhor. Coloca meu nome aí no sorteio, Solange Aparecida Schultz, valeu. Boa tarde, Emerson, um grande abraço para você. Vanderlei Cidral participando. O Bruno Saldanha Carvalho também está por aqui, lá do Campo da Lança. A Lucinéia, obrigado pela audiência. Quem mais está aqui mandando recado? Deixa eu ver. Lucinéia de Fátima Faria, Juscelia de Lima, obrigado pela companhia. Olha, quem faturou um ingresso pro jantar é... Foi... Eu já conto para você aí, peraí.
1: De ganhar.
0: Pois é, ó, quem faturou o ingresso para conferir o jantar dançante do ECC neste sábado lá no Raízes da Tradição foi a Marcela da Silva. Parabéns, Marcela. Marcela deve passar aqui na rádio em horário comercial para tirar o seu ingresso, tá? Aproveita que vai ser um jantar bom demais, né? Com bailão depois ainda. Marcela da Silva, final telefone 0483. Não esquece de vir pegar o seu ingresso em horário comercial aqui na Nova, tá bom? Tá bom? Tá bom, querida?
2: Isso.
0: Olha só, uma excelente semana pra todos. É Gisele Gonçalves participando também. Obrigado pela companhia. Vamos de música? Natan tá chegando aí.
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0: Música nova fazendo parte da nossa programação. Aproveita que eu tô obrigado.
3: Cara,

0: Valeu, gente. Obrigado pela sua companhia. Sequência Hits está chegando bem no fim. 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Já já tem Marco Aurélio para te fazer companhia aqui na 9FM, junto com o melhor da nova. Eu volto amanhã, a partir do meio-dia, com mais um Sequência Hits eletrizante. Hoje a gente chegou aí na 60 mais, tá? A gente vai executar pra você a 61ª com Kleber e Cauã, Desocupa. Participação de Matheus Vargas com 5.459 execuções neste mês de maio, tá? Depois, amanhã começa aí com Grace Abrams na 60ª, abrindo aí 60 mais, tá bom? Tchau, gente, se cuida! Mais excelente terça-feira pra você. Fique com a última música, juntamente com o desejo de uma tarde maravilhosa pra você. Tchau. Fui. Até amanhã. Coisa. Epa!
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0: Aisha Hills.
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18: 2:06.
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22: Muito boa tarde pra você. Hoje é terça-feira, é 12 de maio, 2026. Sou o Marco Aurélio, tô chegando e vamos juntos a Nova até às 5 da tarde. E aí, como é que tá você? Tudo legal? Tudo beleza? Tudo na Santa Paz? Bom também, né? Tarde ensolarada. Hoje um pouquinho mais quente. Apesar de ter o sol saído bem mais tarde por causa daquela neblina. 19 graus é a temperatura aqui no Alto de Mafra. Melhor da Nova tá chegando por aqui. Vou mandar um abração hoje, 12 de maio, é dia da enfermagem. É dia do enfermeiro e enfermeira. Dia do engenheiro militar. Parabéns, enfermeiro. Parabéns, enfermeira, pelo seu dia hoje. 2:08. Vamos combinar o seguinte: levante essa cabeça, bota aquele sorriso no rosto, força e fé. Bora lá, vem nessa comigo.
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22: 2:08, o melhor da Nova tá chegando. Começo com o Diego e Arnaldo, a participação do Zé de Cristiano vai cair água. Depois tem Guilherme Benuto, sujeito homem. Uma excelente, ótima boa tarde pra você ligado no Som da Nova, que toca o que você gosta.
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0: 2:17.
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2: 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Ei, você aí. Você é bom de matemática? Vamos fazer um teste. 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

0: bloco do Super Dicas, dicas e truques que facilitam o nosso dia a dia, golpes comuns durante festas de rua, falsas brigas distraem o folião para furtos, vendedores ambulantes usam bandejas para disfarçar roubos, o golpe do braço ou beijo permite que comparsas levem objetos pessoais, furtos em bando são rápidos e dificultam a reação da vítima. Para se proteger, use pochetes seguras, evite usar o celular em locais movimentados e desative pagamentos por aproximação. Amanhã tem mais Super Dicas, até lá. 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
1: Era. 2:24.
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0: Banda Nova, deu mistura. A participação é do Vitor Pedroso. Apaga, apaga, apaga no clarão da lua. Recebeu Kalema. A participação do Dilcinho, Levo a Tudo.
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0: Nota de falecimento. A funerária em vida comunica o falecimento do senhor Antônio Genitivel, ocorrido ontem aos 75 anos. Está sendo velado na Capela São Pedro, São Paulo, no Rio Branco. O sepultamento se dará hoje, com missa, logo mais às 3 horas da tarde, na Igreja São Pedro, São Paulo, no Rio Branco. O sepultamento se dará na sequência, no cemitério do Rio Branco 2. A funerária em vida comunicou o falecimento do senhor Antônio Genitivel. O mesmo era mais conhecido por seu Toti.
10: 2h34.
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0: A previsão para essa tarde de terça-feira é de tempo estável, ensolarado em todas as regiões de Santa Catarina. A temperatura um pouco mais baixa no Planalto Norte. Sol, temperatura variando de 4 a 20 graus. Nesse instante, 20 graus é a temperatura aqui no Alto de Mafra.
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17: 12:37.
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0: Melhor da nova, 2:38. Fred Fabrício, te amar é um talento. Depois tem a Laona Prado, escrito nas estrelas.
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4: 2:52.
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9: A Blitz da Nova chegando hoje com a Bia Frasso. Imperfeita.
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0: 9 FM, Michel Teló, toda forma de poder. 2h58, na nova, é o melhor da nova. 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
1: era. 2h58.
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1: 3 e 1.
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1: Oi pessoal, tudo bem? Eu sou a Suzy Luiz e o Super Dicas chegou. Por aqui, dicas e truques que facilitam o nosso dia a dia. Reutilização criativa de sacolas de papel. Sacolas de papel, gente, além de ecológicas, elas são resistentes e úteis para transportar objetos no dia a dia. Em casa, servem para organizar bijuterias, maquiagens e meias. Sacolas simples podem ser personalizadas com tintas e enfeites para ficarem mais estilosas e reutilizáveis. Faz essa dica, conta pra gente, eu já volto com mais. Super Dicas.
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4: 3 e 6, Matheus e Cauã, Não Recomendo. Depois tem o Samuel Rosa, Rio Dentro do Mar, e Harry Styles, Everybody Wants to Rule the World.
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6: Eu não me arrependo, mas eu não recomendo, viu, gente?

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10: 13:19.
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21: 3h23.
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6: Muito bem, valeu, até a próxima.
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6: A previsão para esta tarde de terça-feira é de tempo estável, ensolarado em todas as regiões de Santa Catarina, no Planalto Norte. Tarde de sol, temperatura variando entre 4 e 20 graus. Nesse instante, 20 graus é a temperatura aqui no Alto de Mafra.
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0: 3:36.
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3: 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Beijei a cura. Na sequência, Chitãozinho e Chororó com roupa nova. Frio da solidão.
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etílico. O álcool etílico é um produto elaborado a partir de fermentação de sacarose, muito usado na limpeza do lar. Este produto é capaz de eliminar a sujeira mais incorporada e deixar brilhantes numerosas superfícies da sua casa.

0: 3:52.
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2: Na nova, Frejá, Zélia Duncan, Exagerado. Antes, recordando, For Não Blonde, WhatsApp. Pontualmente 4 horas da tarde. 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
2: 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Quem tá por aqui confirmando a audiência é o Klaus. Boa tarde, é Klaus de São Francisco do Sul.
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2: Alve, Klaus. Manda um abraço pra Emídia e para o Cleiton da Central Lar. Manda ali então. Valeu, Klaus. Um abraço pra você. Tudo de bom. 4 horas, 1 minutinho. Daqui a pouquinho, depois de comerciais, estou de volta com o nosso Melhor da Nova. 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
3: 4 e 1. 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
3: 4 e 5.

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2: 4:08.
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0: Na Nova, Fernando Sorocaba, Hugo e Guilherme, Teus Segredos, Léo Balbinotti, Danilo e Davi, Número Chato.
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2: 4:18.
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6: Vamos lá conferir quem ganhou o ingresso para o circo. Foi a Patrícia Ruth Stellman. A Patrícia é só passar aqui na rádio, horário comercial com um documento em mãos, para pegar o seu ingresso para curtir o circo Popstar instalado ao lado da rodoviária de Mafra. Patrícia Ruth Stellman ganhou o seu ingresso. O pessoal da produção já vai mandar aí um WhatsApp para Patrícia avisando que ela ganhou. Nova 4:21.
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6: 19 graus.
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2: 4:22.
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6: 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Hoje tem Vitor Clay.
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5: Nota de falecimento da funerária em vida comunica o falecimento de Igor Dias, ocorrido ontem aos 29 anos. Está sendo velado na Capela Municipal de Mafra e o sepultamento estará amanhã às 10 horas para o cemitério de Mafra. A funerária em vida comunicou o falecimento de Igor Dias, o mesmo era vigilante da empresa Embrasp.
6: 4:34.

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2: 4:38.
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6: Quatro e 49.

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2: 4:52.
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No som da nova Corpo e Alma, DJ Ari SL nos bailão, também teve Luan Santana, Olho Marrom. 4h58, fechando por aqui o nosso Melhor da Nova, tá de volta pra você amanhã. Fechando também o meu horário, já já tem o J Araújo com os clássicos da nova. Amanhã tô de volta a partir das 2 com você e o nosso Melhor da Nova. Se cuida, um grande abraço. Fica curtindo aí, Alexandre Pires Facas. Até amanhã. Tchau.

0: 5 e 2.
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10: 5 e 5.
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1: 5 e 7.
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vamos que vamos! 5:08, e aí, como é que você tá? Tudo bem? Tudo certinho? Tudo legal com você? Espero que seja tudo bem com você nesta tarde de terça-feira, dia 12 de maio de 2026. Sou o Jota, tô chegando por aqui, vou te fazendo companhia até as 7 e a partir de agora, matando saudades por aqui. Na sequência tem clássicos da nova. E claro, tem a sua participação durante toda essa semana, valendo aquele super combo do Iluminura Lanches. 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Ótima terça para você ligado junto com a gente aqui na mais potente.

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0: Isso aí, começando o nosso Clássicos da Nova até as 6 da tarde. Eu esqueci, né? Tem que mandar a palavra Iluminura e o seu nome completo, né? Pra concorrer então a esse super combo presente da Iluminura Lanche. Participa aí, 5:10. Eurythmics. Abrindo por aqui os Clássicos da Nova.

0: M. McDonald's aqui na programação da Nova, matando saudades com This Is The Life. Também teve Rich Mix com Tori My Size. 5:17
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0: Essa tenho certeza que faz tempo que você não ouve aqui na programação da Nova. Tigres de Bengala, daqui a pouquinho.
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0: 5:19.
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0: 5:22.
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0: Só aí pra você mais um Clássicos da Nova. Até às 6 da tarde aqui na 104,5 e valendo sua participação, hein? Valendo aquele super combo do Iluminura Lanches. Mande a palavra Iluminura mais seu nome completo pro nosso WhatsApp, o 3642-3955. Sorteio na sexta-feira, mas todo dia será selecionado um, né, pra participar do sorteio.
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0: Ih, já passou, né? Tigres de Bengala.
11: Você não tenta.

0: 9 FM, tocando o que você gosta. 5:32, para você mais uma edição do nosso Clássicos da Nova, até as 6 da tarde. 11 outros, Canção em Volta do Fogo, também teve Elefante Branco com o Tigres de Bengala. Olha, 5:32, tem uma notícia aqui do nosso departamento de informações, né? Departamento de jornalismo aqui da 9 FM, que é o seguinte, tá? Amanhã, Rio Negro terá um simulado de incêndio com vítimas nesta quarta-feira. Então, amanhã, quarta-feira, né? Pela manhã, será agitada aí em Rio Negro, porque vai acontecer um simulado de emergência, mas é um simulado, é para as pessoas não se assustarem, tá bom? Então, simulado de emergência, evacuação escolar será realizado nas dependências da Escola Municipal Celso Catalã. E nesse simulado haverá uma ocorrência de incêndio envolvendo múltiplas vítimas. Voluntários participarão com maquiagem de caracterização, dando aí um realismo às cenas dramáticas. Né? Serão adicionadas ambulâncias, aliás, serão acionadas, né? Ambulâncias do município, do SAMU e viaturas do Corpo de Bombeiros, que levarão as vítimas ao pronto atendimento municipal e ao Hospital Bom Jesus, onde também serão simuladas essas situações. O objetivo é reforçar a importância do trabalho integrado entre saúde, emergência, segurança e comunidade escolar, fortalecendo a preparação do município para eventuais situações de emergência e desastres. Então, durante esse simulado, as equipes colocarão em prática protocolos de triagem, organização da cena, definição de fluxos de atendimento, comunicação entre os serviços e encaminhamento dos pacientes conforme a gravidade simulada. Então, as pessoas que moram aí, né, nas proximidades da Escola Municipal Celso Catalã, não se assustem, porque amanhã será tudo de mentirinha, tudo um simulado, né, de um incêndio que vai acontecer, portanto, amanhã pela manhã. Então, eles estão avisando, né, as pessoas aí, e você que está ouvindo a Nova, avisa aí teus amigos também e as pessoas que moram próximas aí à escola, né, que não se assustem, porque é um simulado apenas, tá bom?
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0: 5:39.
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1: Tema do filme La Bamba, Los Lobos, daqui a pouquinho aqui na Nova.
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1: Só as melhores para você. 5h42, Los Lobos. Come on, let's go.

0: Beatles aqui no Som da Nova, She's Love You. You know you should be glad. Los Lobos, come on, let's go. 6h46. 6 não, 5, né? 5h46. Clássicos da Nova até 6 da tarde aqui na Nova 104,5.
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0: Sixpence, daqui a pouquinho aqui na programação da Nova.
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0: 5:50.
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0: 5:51.
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0: 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Fechando por aqui mais uma edição do nosso Clássicos da Nova, Sixpence, There She Goes, também teve Bonnie M com Gotta Go Home. Amanhã tem mais, a partir das 5 horas da tarde. Só as melhores para você e mais uma edição do nosso Clássicos da Nova. Daqui a pouquinho tem o nosso Circuito Sertanejo. Antes, quem participou aí da promoção do Iluminura Lanches? Todo dia uma pessoa será selecionada para participar na sexta-feira do sorteio geral, valendo aquele super combo. 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Foi a Evelyn Alpinhac Gruber. Portanto, a Evelyn participa do sorteio geral na sexta-feira, né? Boa sorte para você, tá bom? Valendo aquele super combo do Iluminura Lanches. 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
2: Tenho esperado. Boa tarde, queridos filhos e filhas. Terça-feira, vamos rezar pelos doentes. Nessa caminhada difícil, um peregrinar na dor. Então vamos rezar fazendo o sinal da cruz. E olha, desde já, Ele nos ama, viu? Ele nos ama. Em nome do Pai, do Filho e do Espírito Santo. Amém. Senhor, no final deste dia, eu estou novamente em Tua presença. E tenho consciência, Senhor, de que a vida é um contínuo caminhar. Tudo que tenho, roupas, pés, história, memórias, estão cobertos de poeira da estrada. São tantos caminhos, Senhor. Às vezes tomo o caminho certo, mas tenho consciência de às vezes tomar caminhos tortuosos, menos planos. Senhor, no dia de hoje, caminhei entre muita gente. E ao longo da estrada de hoje, talvez machuquei, talvez me feri, talvez magoei. Tenho consciência, Senhor, que na pressa andei tão rápido que não vi aqueles que estavam à beira do caminho esperando amor. Eu peço perdão, Senhor, pela minha indiferença. Senhor, eu sei que Tu queres que eu caminhe e eu não quero parar. É por isso que peço a graça de um bom descanso no final desta jornada de trabalho, e que voltando para minha casa, eu me reabasteça de amor e possa dar amor. Obrigado, Senhor, por este dia, e que no amanhecer de um novo dia eu esteja de tão forma repleto da Tua presença, abastecido do amor familiar, que eu enfrente uma nova jornada. Mas por hoje, por esse caminho percorrido de hoje, obrigado, Senhor. Nossa Senhora de Fátima, eu recorro nesta tarde e peço que eu jamais me canse de caminhar. Ave Maria, cheia de graça, o Senhor é convosco. Bendita sois vós entre as mulheres, e bendito é o fruto do vosso ventre, Jesus. Santa Maria, Mãe de Deus, rogai por nós, pecadores, agora e na hora de nossa morte. Amém. Nossa Senhora de Fátima, quero te pedir forças para continuar sempre, sempre a caminhar em direção a teu Filho, Jesus. Amém. Boa noite a todos.
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0: E aí, como é que você tá? Tudo bem? Tudo certinho? Tudo legal com você? Seja muito bem-vindo a 104,5. A rádio que toca o que você gosta, terça-feira, dia 12 de maio de 2026. Sou o Jota, te faço companhia até 7 a partir de agora com o melhor da música sertaneja. 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Então, seja bem-vindo para você de Mafra, Rio Negro, cidades vizinhas, ouvindo a gente pela internet no nosso portal redenova.fm.br ou através do nosso aplicativo. Seja sempre muito bem-vindo à mais potente do Planalto Norte, Rede Nova 104,5. 6 e 7. 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Tá começando.
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0: Começando com o Cristiano Araújo.

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1: E o nosso Circuito Sertanejo para você até às 7 aqui no Som da Nova. Você conferiu na primeira sequência o Hugo e Thiago, Gosto de Café Amargo. Também teve o Henrique Juliano, 5KM, Cristiano Araújo, Caso Indefinido. Agora são 6:17 e é o nosso Sertanejão até às 7. 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Sempre muito bem-vindo à Rede Nova de Comunicação. Um ótimo final de tarde e começo de noite para você ligado aqui junto com a gente.
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1: Vamos lá para mais uma sequência, abrindo com Zezé de Camargo e Luciano.
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1: O melhor da música sertaneja pra você tem 7 aqui no Som da Nova, Fernando e Sorocaba. Vem ficar do meu lado, também teve Henrique e Diego. Tô vendo que você tá bem. Janaína com Jorge Matheus, a carne é fraca e também teve a Quecinha, Sonho. 6h44 é o melhor da música sertaneja, o nosso circuito sertanejo, num oferecimento da FUBRA. Não!

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2: 6h46, abrindo a última sequência de hoje com o Di Paulo e Paulino. Amor de Primavera. Ótimo final de tarde, começo de noite para você ligado com a nova 104,5.

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1: 6:52.

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Fechando o nosso Circuito Sertanejo de hoje, Paula Fernandes com a Shania Twain, You're Still the One. Também teve Chitãozinho e Xodó com João Bosco e Vinícius. Página de Amigos, Eduardo Costa, Olha Ela Aí, de Paulo e Paulino, Amor de Primavera. Agora pontualmente 7 horas, vai ficando por aqui o nosso sertanejo de hoje, que volta amanhã, né? A partir das 6 da tarde, no oferecimento da FUBRA. Obrigado pela sua companhia. Na sequência vem aí mais uma edição da Voz do Brasil. A partir das 8 horas da noite tem painel flashback aqui na Nova. Às 9 tem o Inter Ligados. E às 10 da noite tem para você o Nova Moments até a meia-noite aqui na programação 104,5. Na sequência, como eu já disse, mais uma edição da Voz do Brasil. Te encontro amanhã a partir das 5 horas da tarde com os clássicos da Nova. Ótima noite de terça-feira para você antecipadamente, uma ótima quarta-feira e a gente se encontra amanhã.

0: noite.
1: Boa noite pra você que nos acompanha em todo o país.
0: Pensa. Quarta-feira, 12 de maio de 2026.
1: Vamos ao destaque do dia, mais de 11 bilhões de reais no combate ao crime organizado.
0: O governo do Brasil lança plano com foco na desarticulação financeira e operacional de facções criminosas.
1: O presidente Lula destaca a união com estados e municípios para enfrentar a violência e garantir a segurança de todos os brasileiros.
2: O território será devolvido ao povo brasileiro de cada cidade e de cada estado.
0: E ainda, o governo do Brasil zera impostos de importação sobre compras internacionais, a chamada taxas das blusinhas.
1: O imposto vale para importação de produtos de até 50 dólares, cerca de 250 reais.
0: E você vai ouvir também prevenção e controle aos incêndios florestais.
1: Novos equipamentos foram entregues para reforçar a ação no Cerrado e Pantanal.
0: Um investimento de 150 milhões de reais do Fundo Amazônia, Gabriela Noronha.
3: Os equipamentos entregues vão fortalecer a atuação em áreas de difícil acesso e reduzir o tempo de resposta aos incêndios no Cerrado e Pantanal.
1: Hoje, na apresentação da Voz do Brasil, eu, Luciana Vasconcelos e Nazi Brum.
0: E acompanha a gente ao vivo, acesse radiogov.abc.com.br ou o canal Gov na sua TV aberta.
1: Para combater o crime do país.
0: O programa Brasil contra o Crime Organizado conta com investimentos e financiamentos que ultrapassam os 11 bilhões de reais.
1: Entre as ações previstas está a asfixia financeira do crime organizado para atingir fluxos ilícitos e lavagem de dinheiro.
4: O programa Brasil contra o Crime Organizado conta com quatro eixos. O primeiro mira a estrutura financeira das organizações criminosas, como, por exemplo, a lavagem de dinheiro. Para isso, o país vai ampliar as forças integradas de combate ao crime organizado, que farão operações interestaduais de alta complexidade, como explicou o secretário nacional de Segurança Pública, Francisco Veloso.
5: O crime organizado, diferente de outros tipos penais, tem um objetivo muito claro. Claro, ele quer ter lucro. Para isso, nós temos as forças integradas de combate ao crime organizado em todos os estados. E nós vamos criar ficos nacionais. Abriremos em São Paulo, no Rio, no Nordeste, no Sul e no Norte.
4: Outro eixo busca melhorar a investigação de homicídios, com fortalecimento das polícias científicas, dos institutos médicos legais e da rede integrada de bancos de perfis genéticos. O último ponto busca desarticular o mercado ilegal que abastece as organizações criminosas, a partir do tráfico de armas, munições, acessórios e explosivos. O programa prevê a criação da Rede Nacional de Enfrentamento do Tráfico de Armas. O ministro da Justiça e Segurança Pública, Wellington Lima e Silva, ressaltou a importância da participação dos estados e municípios no trabalho conjunto.
6: É fundamental que cada um dos agentes de segurança aqui tome o plano como seu. O programa é do Brasil. O programa não é só do governo federal. O programa é do Brasil e de cada um dos cidadãos para que nós possamos viver sem medo.
4: O presidente Lula destacou a união necessária para combater o crime organizado e disse que o plano vai devolver o Brasil aos brasileiros.
2: O território será devolvido ao povo brasileiro de cada cidade e de cada estado, para que a gente possa dizer ao mundo que muitas vezes o criminoso não é o pobre, não é o negro, não é o desempregado que está no bairro pobre. Muitas vezes o responsável está no andar de cima, engravatado, tomando uísque e zombando da nossa cara.
4: Para colocar o programa Brasil contra o Crime Organizado em prática, o governo prevê mais de R$1 bilhão em recursos diretos já em 2026. São quase 390 milhões para combater o fluxo de dinheiro ilegal, 330 milhões para reforçar presídios, 201 milhões para investigação de homicídios e 145 milhões para enfrentar o tráfico de armas. Além disso, será criada uma linha de crédito de 10 bilhões de reais para estados e municípios investirem em equipamentos, tecnologia e estrutura para as forças de segurança. Reportagem Márcia Fernandes.
0: E a gente segue falando sobre esse plano lançado hoje, mais especificamente sobre o eixo voltado às políticas penais.
1: Está prevista a criação do Centro Nacional de Inteligência Penal, além da aquisição de equipamentos, realização de operações nacionais e capacitação de servidores.
0: E para falar mais sobre o assunto, temos conosco ao vivo pela internet o secretário nacional de políticas penais, André Garcia. Boa noite, secretário.
7: Boa noite, Luciana. Boa noite, Nazi Brum. Boa noite a todos os nossos ouvintes.
0: Secretário, no que se refere às políticas penitenciárias, o que o senhor pode falar para a gente sobre as medidas que serão adotadas e os investimentos que serão feitos, inclusive em presídios estaduais?
7: Bem, o nosso programa, ele teve uma premissa importante, que foi a orientação do presidente Lula e do ministro Wellington César, de também aproveitar o que vinha dando certo, experiências exitosas e programas do governo, junto com os estados e o Distrito Federal, que já estavam funcionando e que precisavam de certa forma, de maior robustez e maior aporte financeiro. Essa premissa, por exemplo, foi a que regeu o eixo 1, que trata de asfixia financeira do crime organizado, e que teve como parâmetro a recente Operação Carbono Oculto, uma operação que foi realizada em parceria com a Receita Federal, Polícia Federal e o Estado de São Paulo, e foi muito exitosa porque atingiu fortemente a criminalidade organizada entranhada em instâncias de poder econômico que comumente não são atingidas em operações policiais. A mesma premissa nós usamos no sistema penitenciário, porque nós temos um modelo de excelência que é administrado pelo governo federal, que é o sistema penitenciário federal seguro, rígido, que permite um controle e monitoramento de diversas lideranças criminosas no nosso país. São 5 unidades, 5 presídios federais estão espalhados pelo país e são administrados pelo governo federal. E a nossa pretensão é, após identificadas as unidades, os presídios nos estados, que precisavam, porque abrigavam lideranças criminosas locais, precisavam de uma elevação do padrão de segurança, foi exatamente isso. Elevar o padrão de segurança para protocolos, treinamentos, capacitações e, importante, equipamentos de segurança similares ao que nós aplicamos nos presídios federais. E assim, isolar lideranças criminosas e não permitir que essas lideranças impactem na segurança pública do cidadão e da cidadã brasileira.
1: Secretário, uma das estratégias, como o senhor falou, é isolar essas lideranças criminosas. E uma das ideias é interromper a comunicação entre esses detentos. Como que está previsto nesse plano?
7: Bem, há um conjunto de ações que tem esse objetivo. Primeiro, reforçar, robustecer os protocolos de segurança nessas unidades dos estados, treiná-los, que é para aplicação de protocolos rígidos, semelhantes ao que são aplicados no sistema penitenciário federal. Não há incidência, para que o nosso ouvinte, também quem está nos vendo aqui pelas redes sociais, não há incidência de celulares nem de objetos ilícitos nas penitenciárias federais. E nós queremos isso em todas as penitenciárias que nós escolhemos como mais sensíveis em todos os estados. Não queremos objetos ilícitos, não queremos celulares e não queremos nenhum tipo de droga ou arma branca ou qualquer outro tipo de artefato que seja utilizado contra os policiais penais, contra a sociedade. E essa foi a premissa, como eu disse, que foi implementada, que será implementada com o nosso programa Brasil contra o Crime Organizado. Além do treinamento, nós vamos doar equipamentos que vão elevar o nível de segurança, treinar os policiais e servidores também para a utilização desses equipamentos. Por exemplo, eu posso dizer aqui drones modernos para vigilância, kits de varredura eletrônica que vão permitir levantar onde há aparelhos eletrônicos ligados ou desligados, celulares em presídios, identificar onde estão esses celulares e retirá-los das celas, se for o caso, aparelhos de raio-x, scanners corporais, e também o governo federal, de forma inédita, vai realizar a contratação de bloqueadores de celulares e vai com essa contratação, disponibilizar para que os estados possam, nas unidades, aplicar essa tecnologia de silenciamento de comunicação. Então, além disso, nós vamos realizar operações programadas, que são operações voltadas para identificar esses equipamentos, esses aparelhos eletrônicos nessas unidades e retirá-las, que são as operações modo avião, que nós denominamos assim. Usamos um equipamento que permite o rastreamento de aparelhos eletrônicos, que são equipamentos nossos aqui da Secretaria Nacional de Políticas Penais e também da Polícia Penal Federal, e também a Operação Multi, que é a operação organizada com os estados para retirada desses celulares e de qualquer outro material ilícito que esteja nas prisões. Ou seja, vamos atuar com inteligência, equipamentos, treinamento e operações policiais intensas, de modo a não permitir que haja comunicação desses presídios, de indivíduos custodiados nesses presídios, para além dos muros das unidades penais.
0: Secretário, como é que vai funcionar esse Centro Nacional de Inteligência Penal? Ele vai ter ações integradas aí com todos os estados?
7: Exato, ele vai nos ajudar, inclusive, na coordenação dessas operações que hoje nós coordenamos aqui diretamente da Secretaria, as operações MUTI e Modo Avião, que são operações nacionais realizadas em diversos estados ao mesmo tempo. Vai congregar também policiais penais das diversas polícias estaduais, vai permitir um maior fluxo de informações, num modelo muito semelhante ao que se chama de Centro de Fusão de Informações, ou nos Estados Unidos conhecido como Fusion Centers, que são centros em que estão todas as agências policiais, no nosso caso, todas as polícias, representantes de todas as polícias penais, inclusive a federal, que vão conviver, trocar informações, coordenar operações e dar um dinamismo maior às ações no ponto de vista nacional.
1: Então tá ótimo, secretário. É uma área muito importante e o governo está de olho nisso, então, né?
7: Exatamente, é uma área fundamental para a segurança pública do cidadão brasileiro, né? É onde tudo começou, porque as organizações criminosas surgiram nos presídios e vão terminar, porque a determinação do governo é essa: controlar e manter esses indivíduos isolados e não permitir que haja comunicação nem influência na vida do cidadão que vive fora dos muros dos presídios.
0: Bom, nós conversamos com André Garcia, secretário nacional de Política Penal. Secretário, muito obrigado pela entrevista à Voz do Brasil.
7: Eu que agradeço a oportunidade, estou aqui sempre à disposição de vocês e dos nossos ouvintes.
1: O período de seca está começando na região central do Brasil.
0: E com ele vem o maior número de ocorrências de incêndios florestais.
1: Viaturas e equipamentos que vão ajudar no combate ao fogo foram entregues hoje pelo governo federal.
0: Os investimentos são do Fundo Amazônia e pela primeira vez serão aplicados nos biomas Cerrado e Pantanal.
3: Caminhões especializados no combate a incêndios florestais, caminhonetes 4x4 equipadas, sopradores e aeronaves remotamente pilotadas. Os equipamentos entregues nesta terça-feira vão fortalecer a atuação em áreas de difícil acesso e reduzir o tempo de resposta aos incêndios no Cerrado e Pantanal. O investimento total de R$150 milhões vem do Fundo Amazônia, administrado pelo Banco Nacional de Desenvolvimento Econômico e Social, BNDES. Segundo o ministro da Justiça e Segurança Pública, Wellington César Lima, esse é o maior investimento já realizado pelo governo federal para ampliar o combate aos incêndios florestais. O ministro destacou ainda que a entrega vai agilizar o trabalho de combate ao fogo.
8: Cada minuto reduzido no tempo de resposta significa menos destruição ambiental, menos prejuízo econômico e mais proteção para a população brasileira.
3: Os equipamentos vão beneficiar os corpos de bombeiros militares do Piauí, Bahia, Goiás, Minas Gerais, Mato Grosso do Sul e Distrito Federal, além da Força Nacional de Segurança Pública e Brigadas Florestais. A medida faz parte da Política Nacional de Manejo Integrado do Fogo, criada em 2024 e gerida pelo Ministério do Meio Ambiente e Mudança do Clima. O ministro da pasta, João Paulo Capobianco, lembrou que o governo também tem fortalecido o planejamento e alcançado bons resultados no combate aos incêndios florestais.
9: Atualmente, nós temos reuniões a cada 2 meses com os maiores meteorologistas do Brasil e do exterior para monitorar permanentemente os cenários de risco climático e de risco, portanto, de incêndios. Esse dado é traduzido em planejamento, é levado para a sala de situação e articula e organiza ação do governo federal. Nós, em 2025, reduzimos a área queimada no Brasil inteiro em 39%.
3: Esse é o primeiro investimento do Fundo Amazônia em biomas fora da Amazônia Legal. O fundo, restituído em 2023, após 4 anos de paralisação, já aprovou mais de R$400 milhões para apoiar os corpos de bombeiros de 9 estados da Amazônia Legal no combate a incêndios. Reportagem Gabriela Noronha.
1: O presidente Lula acaba de anunciar que zerou os impostos para compras de até $50 sobre compras internacionais online, tributos que ficaram conhecidos como taxa das luzinhas.
0: Segundo o secretário executivo do Ministério da Fazenda, Rogério Seron, essa medida só pôde ser anunciada após o combate ao comércio ilegal.
10: Isso só foi possível depois de um avanço muito significativo para regularizar o setor. O contrabando, que era uma marca presente nesse setor, ele foi eliminado. Agora um setor regularizado e continuará regular vai poder usufruir dessa isenção, dessa zeragem de tributação sobre esses produtos. Vai beneficiar a população mais carente, mais pobre, que utiliza muito dessas plataformas para adquirir produtos que são muito importantes para o seu dia a dia.
1: A mudança será publicada em edição extra do Diário Oficial de hoje e já passa a valer a partir de amanhã.
0: Estudantes com dívidas no Fundo de Financiamento Estudantil, FIES, podem realizar a renegociação de débitos a partir de amanhã por meio do Desenrola FIES.
1: Os contratos em atraso poderão ser quitados com descontos de até 99% sobre o valor da dívida.
0: A expectativa é atender mais de 1 milhão de estudantes.
11: Pode participar do programa quem teve contrato firmado até 2017 e que estava na fase de pagamento em 4 de maio de 2026. A negociação pode ser feita até 31 de dezembro deste ano. A expectativa é que mais de 1 milhão de estudantes sejam beneficiados com refinanciamento. O Desenrola FIES faz parte do novo Desenrola Brasil, programa lançado pelo governo federal no início deste mês para reorganizar a vida financeira de milhões de brasileiros e ampliar o acesso ao crédito em melhores condições. A medida, no entanto, não prevê a utilização do FGTS para abatimento das dívidas, como acontece em outras renegociações do Desenrola Brasil. Outra vantagem é para os estudantes que mantêm os pagamentos em dia. O programa oferece a possibilidade de quitação integral do débito com 12% de desconto sobre o saldo devedor. Para facilitar o atendimento, todo o processo de renegociação será realizado pelos canais digitais do banco responsável pelo contrato. No portal do Ministério da Educação foi publicada uma matéria com o passo a passo da renegociação. Acesse gov.br/mec e saiba mais. Reportagem Talita Albuquerque.
0: E ainda sobre o Desenrola, mas desta vez para o agricultor familiar que está com as contas no vermelho.
1: O Desenrola Rural está a todo vapor com descontos de até 96% do valor da dívida.
0: A iniciativa quer melhorar a saúde financeira dos produtores rurais e facilitar o acesso ao crédito de olho na safra 2026-2027.
12: Nas praias de Tamandaré, no litoral do Pernambuco, Fabrício do Nascimento aprendeu a pescar com os avós e se dedica à atividade artesanal ao longo de 20 anos. Recentemente, decidiu aumentar a renda e investiu na criação

0: de abelhas. Durante a pandemia, o novo negócio virou um problema e o que antes era investimento virou dívida, como relembra Fabrício.
1: E foi na época que eu comecei a tirar meu primeiro empréstimo, foi em torno de R$2.000. Tive uns problemas no decorrer da pandemia, não tive condições de pagar.
0: Foi só no ano passado que Fabrício conseguiu a tão esperada saúde financeira nos negócios. O produtor rural aderiu ao programa de renegociação de dívidas do governo do Brasil. Os descontos permitiram que ele limpasse o nome e pudesse sonhar alto.
1: Quitei essa dívida, investi na minha área da pesca e na área da apicultura. Eu estou querendo um investimento maior. Meu sonho é fazer minha agroindústria para produção de mel também.
0: O sonho de Fabrício e de outros agricultores rurais pode se tornar realidade com o novo Desenrola Rural. O programa permite renegociação e liquidação de débitos com descontos que chegam até 96% e atende quem tem débitos vinculados ao Programa Nacional de Fortalecimento da Agricultura Familiar, o PRONAF. Podem ser beneficiados agricultores familiares, assentados da reforma agrária, pescadores artesanais, povos e comunidades tradicionais e cooperativas da agricultura familiar. A expectativa é que os descontos ajudem os produtores a planejar a safra 2026-2027, como explica a ministra do Desenvolvimento Agrário e Agricultura Familiar, Fernanda Machiavelli.
2: Nós conseguimos, no âmbito do Desenrola Brasil, reabrir Desenrola Rural. Agora, nessa nova rodada, nós de novo temos condições muito favoráveis para essa renegociação. São descontos bastante convidativos para conseguir promover essa regularização das dívidas dos agricultores familiares. Nós esperamos que a partir do Desenrola Rural, os agricultores familiares voltem a acessar o crédito do PRONAF, estejam na produção de alimentos, participando ativamente da ampliação da nossa safra 2026-2027.
0: A adesão ao Desenrola Rural pode ser feita até 20 de dezembro de 2026. Para as dívidas do PRONAF ou contratadas junto a instituições financeiras, a regularização deve ser feita diretamente nessas empresas. Se o débito estiver na dívida ativa da União, é possível limpar o nome diretamente no site do Regularize. Mais informações sobre o Desenrola Rural, acesse gov.br/MDA. Reportagem Edinaldo Júnior.
3: E hoje a ministra do Desenvolvimento Agrário e Agricultura Familiar, Fernanda Machiavelli, apresentou um balanço das ações voltadas ao setor.
4: Ela destacou as políticas voltadas às mulheres rurais, com a implementação de 110 mil quintais produtivos, que são espaços de produção diversificada de alimentos saudáveis, sementes e insumos, fundamentais para a soberania e a segurança alimentar.
3: A União Europeia retirou o Brasil da lista de países autorizados a exportar produtos de origem animal destinados ao consumo a partir de 3 de setembro.
4: Por meio de nota, o governo brasileiro informou que recebeu com surpresa a notícia e que tomará prontamente todas as medidas necessárias para reverter essa decisão.
3: O chefe da delegação do Brasil junto à União Europeia já tem reunião agendada para amanhã com as autoridades sanitárias do bloco.
4: O Brasil é o maior exportador do mundo de proteínas de origem animal e o principal fornecedor de produtos agrícolas ao mercado europeu.
3: Todas as informações sobre pré-natal, parto, puerpério, cuidados com o bebê, vacinação, alimentação, saúde mental e rede de apoio, tudo em um único lugar.
4: E agora é disponível também pelo celular com mais praticidade e segurança.
3: É a nova caderneta brasileira da gestante, lançada hoje no Rio de Janeiro pelo ministro da Saúde, Alexandre Padilha.
5: Márcia Silva de Araújo, de Planaltina, no Distrito Federal, está grávida de 4 meses. É a sua terceira gestação, mas ela ainda toma todos os cuidados necessários nessa fase. As vacinas estão em dia e todo mês tem consulta de pré-natal.
6: Saio de uma, já tem outra no outro mês. E é um momento muito delicado, que a mãe tem que ser acompanhada, sim. Você está gerando um bebê, você tem que ter uma assistência da família e do posto de saúde. Eu acho muito importante.
5: Para facilitar e ampliar a organização de exames de pré-natal e dos cuidados com as mães e seus bebês, o Ministério da Saúde lançou nesta terça-feira a nova caderneta brasileira da gestante. A versão reformulada do documento reúne todas as informações da mulher desde a gravidez ao pós-parto. Outra novidade é que o conteúdo da caderneta agora vai estar integrado com o Meu SUS Digital. Tudo na palma da mão, para garantir um atendimento mais qualificado às gestantes. De acordo com ministro da Saúde, Alexandre Padilha.
7: Nós temos 85% das equipes de saúde da família no Brasil inteiro que usam já o prontuário eletrônico do Ministério da Saúde. Então,

0: A expectativa é que ele fique na mão da gestante, na mão dos profissionais de saúde, como se fosse a verdadeira bíblia da gestação, do cuidado das mulheres no nosso país.
1: O documento também traz informações de cidadania, como saúde mental, luto materno e parental e violência obstétrica. E tem espaço para registros específicos sobre o acompanhante, métodos de alívio da dor, posições para o parto, procedimentos a serem evitados e rede de apoio. Maria Silva de Araújo, do início da matéria, aprovou a novidade.
2: Vai melhorar bastante no sentido de facilitar a nossa vida. Hoje em dia também está sendo tudo digital. E aí eles vão passando do computador para o outro. Então, assim, é maravilhoso.
1: Além da versão digital, serão distribuídos 3 milhões e 200 mil exemplares da caderneta física em todo o Brasil. Reportagem Natália Koslick.
3: O acesso à caderneta brasileira da gestante é feito pelo aplicativo Meu SUS Digital, disponível para Android e iOS ou pela versão web da plataforma.
4: Estão abertas as inscrições para o Fórum Nacional da Rede de Parcerias, promovido pelo Ministério da Gestão e da Inovação em Serviços Públicos.
3: O evento busca aprimorar as políticas públicas e o impacto dos serviços na vida do cidadão, com mais de 240 painéis, palestras e oficinas.
4: O evento será realizado entre 9 e 11 de junho no Centro de Convenções Ulisses Guimarães, em Brasília.
3: As inscrições são gratuitas e podem ser feitas no endereço gov.br/rede de parcerias.
4: Essas foram as notícias do Governo do Brasil.
3: Uma realização da Secretaria de Comunicação Social da Presidência da República.
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3: Fique agora com as notícias do Poder Judiciário e do Congresso Nacional. Uma boa noite.
4: Boa noite para você e até amanhã.
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7: STF pede novas providências de órgãos para aprimorar transparência das emendas parlamentares.
8: STJ afasta indenização do DPVAT em acidente ocorrido durante prática de crime.
7: Justiça do Trabalho registra mais de 600 mil casos de assédio moral.
8: Boa noite, eu sou Marcela Luiza.
7: E eu sou Marcelo Della Libera.
8: O Supremo Tribunal Federal pede novas providências para reforçar a transparência e o controle sobre as emendas parlamentares.
7: A decisão é do ministro Flávio Dino e envolve órgãos de fiscalização do Senado, do governo de São Paulo e da Justiça Eleitoral. Carolina Chaves.
9: Na decisão, Flávio Dino pediu ao Tribunal de Contas da União informações sobre o funcionamento de um painel de acompanhamento das emendas parlamentares e cobrou esclarecimentos da Controladoria Geral da União sobre limitações na estrutura do órgão. O ministro também quer explicações do Senado sobre a possibilidade de ampliar regras contra nepotismo envolvendo suplentes de senadores e familiares. Já o governo de São Paulo deverá esclarecer suspeitas de acordo político relacionado à destinação de emendas de bancada federal. A decisão ainda determina que assembleias legislativas e a Câmara Legislativa do Distrito Federal comprovem a adaptação das regras locais ao modelo federal de execução das emendas. O relator também encaminhou ao Tribunal Superior Eleitoral e à Procuradoria-Geral Eleitoral pedidos de análise sobre possíveis riscos de uso irregular de emendas parlamentares em campanhas eleitorais.
8: A indenização do extinto seguro DPVAT não é devida se o acidente de trânsito ocorreu durante a prática de crime.
7: Esse posicionamento é do STJ. Fátima Uchoa.
10: Um homem roubou uma motocicleta com a qual logo depois sofreu acidente de trânsito. Ele pediu a indenização do seguro obrigatório DPVAT, que hoje está extinto, e a Justiça do Paraná determinou o pagamento. No entanto, a quarta turma do STJ deu provimento ao recurso especial da seguradora. Para a ministra relatora Isabel Galotti, a existência de conduta dolosa da vítima afasta a cobertura securitária quando o risco é deliberadamente provocado, como no caso do roubo de veículo com o uso da motocicleta subtraída.
8: Justiça do Trabalho registra mais de 600 mil casos de assédio moral.
7: O levantamento considerou o período de 2020 a 2025. William Nascimento.
11: Nos quatro primeiros meses de 2026, já foram formalizadas mais de 30 mil ações por assédio moral. Ele está no comentário constrangedor, na punição injusta, na intimidação, em situações que afetem a dignidade de quem trabalha e causem danos à saúde física e mental. E a empresa é responsável por atitudes como essa. Se não cuidar do ambiente de trabalho, pode responder por isso. E esse é o alerta do coordenador-geral do programa Trabalho Seguro, ministro Agra Belmonte. Investimento é prevenir. Custo é a empresa ter de pagar indenizações.
8: A partir do dia 15 de maio, pré-candidatos já podem começar a arrecadar dinheiro para financiar as campanhas das eleições gerais de 2026.
7: Um dos meios de arrecadação é por meio do financiamento coletivo, conhecido como vaquinha virtual. Estevam Furtado.
12: A vaquinha virtual já foi usada nas eleições de 2018, 2020, 2022 e 2024. O modelo, também chamado de crowdfunding, permite arrecadar recursos pela internet, por sites, aplicativos e plataformas digitais. As empresas que oferecem esse serviço precisam estar cadastradas e aprovadas pelo Tribunal Superior Eleitoral, além de serem contratadas antes por pré-candidatos ou partidos, conforme prevê a Lei das Eleições. A página sobre financiamento coletivo já está disponível no portal do TSE. Até agora, quatro empresas foram aprovadas para atuar nas eleições de outubro e outras duas estão com cadastro incompleto.
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8: Uma boa noite.
7: Boa noite.
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4: Eu sou Paula Groba e estes são os destaques de hoje do Jornal do Senado, que começa agora. Plenário aprova renovação automática da CNH para bons motoristas. Avança projeto que endurece punições para fraudes no mercado financeiro. Aprovadas regras mais rígidas para o fechamento de escolas rurais. Boa noite. Motoristas com bom histórico no trânsito garantiram mais facilidade para renovar a carteira de habilitação. O plenário aprovou hoje a medida provisória que permite a renovação automática da CNH para condutores inscritos no Registro Nacional Positivo de Condutores, cadastro que reúne quem não cometeu infrações de trânsito no período de 12 meses. Mas o texto aprovado pelo Congresso inclui ainda a necessidade de exame médico para a renovação. A proposta segue agora para a sanção presidencial. Os detalhes com o repórter Alexandre Campos.
13: Relator da medida provisória, quando o texto esteve na comissão mista, o senador Renan Filho, do MDB de Alagoas, afirmou que dificultar o acesso à CNH impede que muitas pessoas entrem no mercado de trabalho.
14: É por isso que o Brasil vive, de certa maneira, um apagão de motoristas de caminhão, especialmente os caminhões de grande porte. Porque a burocracia afugenta o jovem da primeira habilitação. E ao fazê-lo, afugenta também a formação de condutores profissionais.
13: A renovação automática da CNH deverá ser precedida de exames de aptidão física e mental. Essa exigência foi novidade, já que não constava no texto original da MP. Renan Filho acatou emenda para reintroduzir essa obrigatoriedade. De acordo com o texto aprovado, o motorista habilitado poderá optar pela CNH digital gratuita caso prefira não pagar pelo documento físico. A MP, que segue para sanção, ainda prevê a correção anual pelo IPCA dos valores referentes aos exames de aptidão física e mental e de avaliação psicológica a serem fixados nacionalmente pela União.
4: E brasileiros que sofrem com dores persistentes por meses ou até anos poderão ter atendimento mais especializado no SUS. O plenário aprovou um projeto que estabelece regras para o cuidado de pessoas com dor crônica na rede pública de saúde. A proposta garante atendimento integral aos pacientes e cria o Dia Nacional de Conscientização e Enfrentamento da Dor Crônica em 5 de julho. O texto segue para a sanção presidencial.
10: carros abandonados em ruas e terrenos públicos, além de prejudicarem a paisagem urbana, podem acumular água, atrair vetores de doenças e causar danos ao meio ambiente. E para enfrentar esse problema, a Comissão de Meio Ambiente aprovou um projeto que obriga os proprietários a retirar os veículos abandonados que representem risco à saúde pública.

0: Priorizar a chamada economia circular. Antes de reciclar ou descartar um veículo, será obrigatório tentar reaproveitar peças e componentes em boas condições, como destacou a senadora Tereza Cristina.
1: Com isso, damos um passo concreto para reduzir impactos ambientais, organizar o setor e transformar passivos em oportunidades econômicas.
0: Empresas de desmontagem também terão de tratar corretamente fluidos e resíduos poluentes. O projeto segue para análise da Comissão de Assuntos Econômicos.
2: O senador Paulo Paim, do PT do Rio Grande do Sul, elogiou o programa Brasil contra o Crime Organizado, lançado pelo governo federal. Segundo ele, a iniciativa articula inteligência, integração entre os entes federativos e mais de 11 bilhões de reais em investimentos para o enfrentamento das facções criminosas. Paim destacou que o programa prevê ações contra a lavagem de dinheiro, o tráfico de drogas e o crime organizado nos presídios, além de medidas para aumentar a elucidação de homicídios. O senador também defendeu a importância de políticas sociais, educação e geração de emprego no combate à criminalidade.
3: O crime organizado não se combate apenas na ponta, no confronto direto. É preciso atingir suas estruturas, suas fontes de financiamento, sua capacidade de articulação e o seu poder de infiltração. Não basta prender executores, é preciso prender, mas também desmontar os esquemas de lavagem, recuperar ativos e cortar o fluxo ilícito que sustenta essas organizações.
2: Já o senador Espiridião Amin, do PP de Santa Catarina, criticou a decisão do ministro do STF, Alexandre de Moraes, que suspendeu a aplicação da lei da dosimetria até a análise do plenário da corte. Segundo o parlamentar, a medida representa interferência em uma decisão do Congresso Nacional. Amin também defendeu a revisão das penas aplicadas aos envolvidos nos atos de 8 de janeiro e afirmou que o Congresso deve avançar no debate sobre a anistia aos condenados.
4: Se ele acha que a lei é inconstitucional, ele tem que submeter imediatamente, mas a lei entra em vigor. Quer dizer, agora o ônus da decisão do Supremo é do cidadão que foi beneficiado pela dosimetria. Quer dizer, a decisão soberana do Congresso fica condicionada ao despacho monocrático.
2: Dinheiro desviado, balanços maquiados e investidores enganados. Fraudes no mercado financeiro que podem causar prejuízos bilionários e abalar a confiança na economia passaram a ser alvo de regras mais duras no Senado. A Comissão de Assuntos Econômicos aprovou hoje um projeto que prevê a prisão para fraudes contábeis e a manipulação de informações que levem investidores ao erro no mercado de capitais. Os detalhes com a repórter Marcela Cunha.
5: A proposta da senadora Augusta Brito, do PT do Ceará, foi apresentada depois do caso das lojas americanas. O texto aprovado pune a fraude contábil, como alterar balanços, informar dados falsos ou esconder operações realizadas pela empresa. A pena prevista é de 2 a 6 anos de prisão e multa. O relator, senador Oriovisto Guimarães, do PSDB do Paraná, afirmou que o texto foi ajustado para deixar mais claro o que deve ser considerado crime, sem gerar insegurança jurídica no mercado de ações.
6: É preciso que essa legislação seja muito objetiva, até porque nesse mercado de ações é impossível a qualquer administrador garantir resultados. Tá? É sempre uma dúvida. Mercado de ações você pode ganhar e você pode perder, no Brasil ou em qualquer lugar do mundo. Então nós precisamos tomar muito cuidado na tipificação desses crimes para não criar insegurança jurídica e para não criar mais ilusão ainda para o aplicador.
5: A proposta também prevê aumento da pena quando a fraude causar grandes prejuízos, atingir muitas vítimas ou abalar a confiança no sistema financeiro. Em caso de condenação, o responsável poderá ficar impedido de exercer atividade empresarial ou ocupar cargos de direção, conselho ou gerência. O projeto segue para a Comissão de Constituição e Justiça.
2: E o fechamento de escolas em áreas rurais, indígenas e quilombolas poderá ter regras mais rigorosas no país. O Senado aprovou um projeto que impede que decisões baseadas apenas em custos definam um encerramento dessas unidades. A proposta que segue para a sanção presidencial determina que o fechamento dessas escolas leve em conta não só os critérios econômicos, mas também o impacto social, cultural e as condições de acesso dos estudantes à educação. O repórter Rodrigo Rezende tem as informações.
7: A Comissão de Educação aprovou uma proposta

0: Proposta apresentada pelo então senador Messias de Jesus, do Republicanos de Roraima, que cria normas para o fechamento de escolas rurais, indígenas e quilombolas. A relatora da proposta, senadora Jussara Lima, do PSD do Piauí, teve seu texto apresentado na comissão pela senadora Damaris Alves, do Republicanos do Distrito Federal. Ela destaca que o fechamento de uma escola não pode levar apenas em conta o aspecto econômico.
1: Assegurar que decisões dessa magnitude não sejam tomadas de forma discricionária ou baseadas unicamente em critérios, presidente, de eficiência econômica, sem a devida consideração dos impactos sociais, culturais e pedagógicos.
0: A proposta prevê que, em caso de necessidade de fechamento da escola, será assegurado à comunidade escolar o prazo de 1 ano para a solução dos problemas gerados pelo fechamento. Um dos itens que deverá ser observado é um estudo da distância a ser percorrida pelos alunos em uma possível nova escola. A proposta segue para a sanção presidencial.
2: Trabalhos técnicos de Eliseu Caires, o Jornal do Senado fica por aqui. Acompanhe agora as notícias da Câmara dos Deputados. Boa noite e até amanhã.

0: deputados. Deputados analisam política para enfrentar os efeitos da seca no semiárido.
1: Projeto suspende pagamento de financiamento agrícola devido ao El Niño.
0: Comissão aprova punição para casos de violência digital contra a mulher.
1: Boa noite. Comissão aprova punição para uso de IA em ações de violência contra a mulher. A repórter Maria Neves nos conta sobre os casos.
2: A Comissão de Constituição e Justiça da Câmara dos Deputados aprovou o projeto de lei que torna crime alterar ou criar fotos, vídeos e áudios com uso de inteligência artificial para praticar violência contra a mulher. Quem incorrer na prática ficará sujeito à reclusão de 2 a 4 anos, além de multa. De acordo com o novo tipo penal, é crime adulterar, criar, manipular ou produzir fotos, vídeos e áudios utilizando sistemas de inteligência artificial. Para que a conduta seja punida, a manipulação deve ter o intuito específico de causar constrangimento, humilhação, assédio ou ameaça à mulher no contexto de violência doméstica e familiar. O relator, deputado pastor Marco Feliciano, do PL de São Paulo, destacou que a violência digital, ao distorcer a realidade e promover humilhações, assédios e ameaças, aumentam a vulnerabilidade das vítimas, causando danos emocionais e sociais.
3: Esse tipo de violência digital, que muitas vezes ocorre paralelamente a agressões físicas ou psicológicas tradicionais, amplifica o controle e o abuso sobre as mulheres, dificultando ainda mais o processo de superação e denúncia. É fundamental que a legislação avance na mesma velocidade que as tecnologias, garantindo que crimes cometidos por meio de inteligência artificial sejam tipificados e punidos de maneira adequada.
2: Ao apresentar o projeto, o deputado Fred Linhares, do Republicanos do Distrito Federal, também argumentou que a rápida evolução tecnológica possibilita a criação e a disseminação de conteúdos falsos e prejudiciais que aumentam ainda mais a vulnerabilidade das mulheres e agravam o impacto psicológico e social para as vítimas. A proposta que torna crime alterar ou criar fotos, vídeos e áudios com o uso de inteligência artificial para praticar violência contra a mulher ainda terá de ser votada pelo plenário. Da Rádio Câmara de Brasília, Maria Neves.
0: Justiça. Silvio Antônio do PL do Maranhão defende proposta de sua autoria voltada à imparcialidade do judiciário que determina uma quarentena para políticos que desejem ocupar cargos na magistratura. Para ele, os postos não podem ser utilizados como recompensas partidárias.
1: Silvio Antônio sustenta que o cidadão que necessita da justiça deve ser julgado com isenção e ser resguardado de decisões orientadas por agendas políticas e ideológicas. Ele entende que atualmente muitos representantes do judiciário tem desrespeitado essa determinação constitucional.
0: O PSOL entrou com uma ação direta de inconstitucionalidade no STF contra a redução de penas aos envolvidos nos atos de 8 de janeiro. Chico Alencar, do Rio de Janeiro, alega que a sessão do Congresso que derrubou o veto presidencial à matéria teve irregularidades.
1: Chico Alencar alega que qualquer anistia deve ser precedida de um debate com a população. Ele sustenta ainda que não houve arrependimento dos acusados para justificar o perdão e que a punição é necessária para proteger a democracia e garantir a ética na política nacional.
0: Sérgio Turra, do PP do Rio Grande do Sul, critica a decisão do STF que suspendeu a chamada lei da dosimetria, recentemente aprovada pelo Congresso Nacional. Ele afirma que a medida desrespeita a decisão da Câmara e do Senado.
1: Sérgio Turra pede abertura de processo de impeachment contra o ministro Alexandre de Moraes. Ele argumenta que o caso compromete a independência harmônica entre os poderes por invadir as competências do legislativo.
0: Relações Exteriores. Luiz Lima, do Novo, do Rio de Janeiro, critica a participação de brasileiros em uma embarcação interceptada por Israel próximo a Gaza. O deputado afirma que a missão tem caráter de propaganda política favorável ao Hamas e não de ajuda humanitária à população palestina.
1: Luiz Lima questiona a incoerência de grupos que se colocam como defensores de causas internacionais, mas não enfrentam a violência no Brasil. Para ele, ao libertar os brasileiros, Israel age com mais senso de justiça do que o STF, no caso dos condenados pelo 8 de janeiro.
0: Política. De acordo com o Marcon, do PT do Rio Grande do Sul, recentes operações da Polícia Federal indicam o envolvimento de lideranças da oposição no escândalo do Banco Master. O deputado critica a articulação de projetos que, segundo ele, beneficiavam instituições financeiras com recursos públicos.
1: Na visão de Marcon, partidos de oposição priorizam interesses do setor financeiro em detrimento de pautas trabalhistas, como o fim da jornada 6x1. O deputado defende o aprofundamento das investigações sobre a atuação de agentes políticos no caso.
0: Segurança Pública. Reginaldo Lopes, do PT de Minas Gerais, elogia o lançamento do programa Brasil contra o Crime Organizado. O parlamentar lembra que o governo federal já encaminhou ao Congresso propostas de combate às facções criminosas e de integração das forças de segurança pública.
1: Reginaldo Lopes informa que o governo prevê investimentos de 11 bilhões de reais em ações de segurança. O deputado também destaca operações da Polícia Federal para enfraquecer financeiramente grupos ligados ao crime organizado.
0: Alexandre Lindemeyer, do PT do Rio Grande do Sul, classifica como histórica a criação do Programa Nacional de Combate ao Crime Organizado, lançado pelo governo federal. Ele elogia a articulação entre União, estados e municípios, além dos investimentos previstos para o setor.
1: Na visão de Alexandre Lindenmayer, o programa prioriza o combate ao financiamento do crime, ao tráfico ilegal de armas e à atuação de facções dentro dos presídios. Segundo ele, a proposta também amplia o controle nas unidades prisionais e fortalece as ações de inteligência.
0: Paulão, do PT de Alagoas, cumprimenta o Poder Executivo pelo lançamento do programa Brasil contra o Crime Organizado. A iniciativa prevê investimentos de 11 bilhões de reais para atacar o poder financeiro de facções criminosas em todo o país.
1: Paulão cita relações entre grupos criminosos, banqueiros e refinarias, como exemplo de ligações a serem asfixiadas pelo programa. Para ele, a presença de autoridades dos três poderes na cerimônia de lançamento demonstra a união de esforços em torno da solução para o problema.
0: Patrus Ananias, do PT de Minas Gerais, critica a proposta que permite ao trabalhador usar recursos do FGTS para comprar armas de fogo e munições. O parlamentar defende o fortalecimento de políticas públicas de proteção à população, em vez de ações que ampliem o acesso a armamentos.
1: Patrus Ananias afirma que o enfrentamento da violência deve priorizar a estruturação das polícias, o controle de fronteiras e a luta contra o crime organizado. Na opinião do Congresso, o uso de recursos do FGTS para a compra de armas não contribui para a redução dos homicídios no país.
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0: Meio Ambiente. Avança nas comissões da Câmara a proposta que cria uma política para enfrentar os efeitos da seca no semiárido. A repórter Sofia Peçanha tem informações sobre o tema.
5: A Comissão de Meio Ambiente da Câmara dos Deputados aprovou o projeto que institui a política de convivência com a seca nordestina. A proposta prevê diretrizes para enfrentar os impactos da seca no semiárido brasileiro, por meio de ações como sistemas de monitoramento, planos de emergência para estados e municípios e investimentos em abastecimento de água. O texto destaca que a seca é um fenômeno natural e previsível da região, e por isso deve ser tratada com planejamento contínuo por parte do poder público. Entre os objetivos da política estão garantir acesso à água e alimentação, reduzir desigualdades sociais e econômicas, estimular geração de renda, fortalecer a agricultura adaptada ao clima semiárido e promover a recuperação da caatinga. O relator da proposta na comissão, o deputado Fernando Mineiro, do PT do Rio Grande do Norte, destacou a necessidade de integrar políticas públicas já existentes e fortalecer a atuação conjunta entre União, Estados e municípios.
6: O que nós fizemos foi adequar, né, os termos do projeto a toda uma política da questão do semiárido, né, a Caatinga, né? Nós precisamos chamar a atenção e criar mecanismos como o projeto, como o substitutivo que apresentamos, determina. É preciso integrar as ações. Nós temos uma questão grave no Brasil, que é a invisibilidade, digamos assim, do que acontece na Caatinga.
5: A proposta também institui 3 programas nacionais. O Programa de Segurança Hídrica do Semiárido, voltado à ampliação do abastecimento de água, o Programa Semiárido Produtor de Energia, que incentiva a geração de energia solar, e o Programa de Preservação, Regeneração e Uso Sustentável da Caatinga. O projeto estabelece ainda a meta de preservar pelo menos 17% da Caatinga por meio de unidade de conservação de proteção integral, no prazo de 5 anos, além de contar com incentivo ao pagamento por serviços ambientais e a projetos de crédito de carbono, com prioridade para a inclusão de pequenos produtores e comunidades locais. Para o deputado Fernando Mineiro, as medidas previstas no texto ajudam a estruturar uma política pública permanente para o semiárido brasileiro.
6: O PL conforma uma agenda coerente com a necessidade de previsibilidade climática, integração federativa e proteção de populações vulneráveis.
5: A autora da proposta, a deputada Isa Arruda, do MDB de Pernambuco, afirma que o semiárido brasileiro concentra cerca de 22 milhões de pessoas e enfrenta problemas históricos relacionados à pobreza, ao acesso à água e à vulnerabilidade climática. Ela destaca que a política pretende estimular o desenvolvimento sustentável do semiárido e ampliar a preparação das comunidades para enfrentar períodos prolongados de estiagem. Agora, a proposta que institui a política de convivência com a seca nordestina aguarda análise da Comissão de Finanças e Tributação. Da Rádio Câmara de Brasília, Sofia Peçanha.
7: Desenvolvimento Regional.
1: Bebeto, do PP do Rio de Janeiro, faz uma prestação de contas do seu mandato e destaca o envio de recursos para São João de Meriti. Segundo ele, as verbas foram destinadas principalmente às áreas de saúde, infraestrutura e equipamentos públicos do município.
0: O parlamentar também menciona investimentos em espaços esportivos, reforço da segurança pública e melhorias na mobilidade urbana da Baixada Fluminense. De acordo com Bebeto, as ações buscam ampliar a qualidade dos serviços e a infraestrutura local.
1: Do Rocha, do MDB, enaltece o legado de José Sarney à frente do governo do Maranhão. Na avaliação do deputado, a gestão do político foi marcada por obras estruturantes que impulsionaram o desenvolvimento urbano e econômico, principalmente da capital São Luís.
0: O deputado também ressalta iniciativas voltadas à educação durante o período. De acordo com Hildo Rocha, a implantação de ensino mediado por televisão e a ampliação da rede escolar contribuíram para aumentar o acesso dos jovens maranhenses à educação.
1: Albuquerque, do Republicanos, cumprimenta a atual gestão de Roraima. Ele destaca ações urgentes na área de saúde e segurança para recuperar a dignidade da população e a assinatura da progressão de perto de 1.700 servidores aguardada desde 2022.
0: O deputado ressalta ainda a regularização de salários atrasados e a nomeação de comandantes mulheres na polícia para priorizar o combate à violência do gênero. Albuquerque elogia ainda a iniciativa de colocar a aeronave oficial para atender emergências de saúde e de segurança.
7: Transportes.
1: Charles Fernandes, do PSD da Bahia, cobra do governo federal a retomada das obras da ferrovia Oeste-Leste, especialmente no trecho entre Caetité e Oeste Baiano. O deputado afirma que a paralisação compromete investimentos já feitos há quase 20 anos, sem resultado concreto para a população.
0: Charles Fernandes ressalta que a ferrovia é essencial para escoar a produção agrícola do oeste da Bahia até o Porto Sul, no litoral do estado. Ele avalia que a redução de dependência do transporte por caminhões pode ampliar o desenvolvimento econômico na região.
7: Agricultura.
1: Heitor Chu, do PSD, manifesta apoio aos produtores de tabaco do sul do país e repercute protestos realizados no Rio Grande do Sul. O deputado afirma que os agricultores enfrentam dificuldades com a classificação do produto, redução de preços e altos custos de produção.
0: Ele critica ainda medidas que, em sua visão, penalizam o setor produtivo do tabaco e cobra mais atuação da vigilância sanitária sobre a circulação de cigarros eletrônicos. Para Heitor Chu, a falta de controle sobre esses produtos também amplia riscos à saúde e fortalece o mercado ilegal.
1: Proposta de Dr. Flávio, do PL do Rio de Janeiro, pretende simplificar a comercialização de alimentos artesanais fora dos limites municipais. Para tanto, ele sugere padronizar a fiscalização entre os diferentes órgãos e unificar as licenças no selo de inspeção municipal.
8: E o selo de inspeção municipal, se ele for bem inspecionado na cidade, o mesmo profissional que faz a inspeção, ele vai fazer também a nível estadual e a nível federal. E cabe ao Ministério da Agricultura, o MAPA, essa autorização para que esse produto possa ser comercializado fora do seu município. Então, o que a gente quer hoje é simplificar que o nosso pequeno e médio produtor, produtor artesanal, que já herdou da sua família essa produção, ele consiga comercializar o seu produto. O Brasil hoje tem mais de 5.600 municípios e quase todos eles têm agricultura familiar e o produtor artesanal. Então, esse projeto só é um parágrafo na lei que autorize o nosso pequeno e médio produtor a comercializar o seu produto em municípios vizinhos.
0: De acordo com o Dr. Flávio, a escolha por um único selo vai impedir a apreensão e descarte de alimentos seguros para consumo ocasionados por entraves burocráticos. Ele pondera ainda que o texto incentiva investimentos em servidores locais para suprir a carência de fiscais sanitários.
1: Zé Neto, do PT da Bahia, celebra a aprovação pela Câmara da suspensão da importação de cacau da Costa do Marfim. Segundo ele, a medida busca proteger a produção nacional, especialmente nos estados da Bahia e do Pará, diante de riscos sanitários para o setor.
0: O parlamentar também destaca a articulação política em torno do projeto de sua autoria que barra a importação de cacau africano. Zé Neto argumenta que a proposta representa uma defesa da cadeia produtiva do cacau e da agricultura familiar brasileira.
7: Comissões.
1: Comissão aprova projeto que suspende pagamentos de financiamentos agrícolas por causa dos efeitos do El Niño. A repórter Silvia Munhato explica a medida que foi estendida para todo o país.
9: A Comissão de Agricultura da Câmara dos Deputados aprovou o projeto que suspende por 3 anos o pagamento de empréstimos agropecuários por produtores afetados pelo fenômeno climático El Niño. O El Niño é um fenômeno climático caracterizado pelo aquecimento anormal e persistente da superfície do Oceano Pacífico, na linha do Equador. O texto lista 9 tipos de programas de financiamento que só deverão ter os pagamentos retomados 1 ano após o fim da suspensão e em 3 parcelas anuais. O projeto original do deputado Léo Prates, do Republicanos da Bahia, citava apenas a região conhecida como Matopiba, formada pelos estados do Maranhão, Tocantins, Piauí e Bahia. Mas o relator, deputado Coronel Meira, do PL de Pernambuco, estendeu a proteção aos atingidos em todo o país.
10: Considerando o caráter nacional e dinâmico dos efeitos do El Niño, mostra-se mais adequado e justo estender a abrangência da medida a todos os produtores rurais dos estados atingidos por estiagens severas, chuvas extremas e outros eventos correlatos e relacionados ao referido fenômeno.
9: A proposta que suspende pagamentos de empréstimos de produtores rurais afetados pelo El Niño será analisada agora pelas comissões de Finanças e Tributação e de Constituição e Justiça. Da Rádio Câmara de Brasília, Silvia Munhato.
7: Saúde.
0: Geraldo Rezende, do União de Mato Grosso do Sul, alerta para o surto de chikungunya nas aldeias Jaguapiru e Bororó, em Dourados. Ele informa que viabilizou a construção de novas unidades de saúde, a entrega de 300 novas casas para as famílias e a licitação de uma nova rede de abastecimento de água.
11: Nós conseguimos colocar uma emenda para a licitação acontecer mais rápido possível para iniciar uma construção de nova captação, reservação e distribuição de água na reserva indígena. Dourados. É um assinte a gente verificar que crianças com 7, 8 anos carregando lata de 20 litros de água barrenta e de pessoas idosas com 80, 100 anos carregando lata de água de 20 litros, água inclusive inapropriada para consumo.
1: Na visão de Geraldo Rezende, uma nova rede

0: 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Oito e dois. 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
2: 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Alô, meus amigos, estamos chegando com mais um Painel Flashback no seu rádio. Hoje, terça-feira, de muita recordação no seu rádio. E iniciamos o programa de hoje recordando música dela. Sucesso no circuito da Dance Music, quando foi contratada pela gravadora de WA Records, na qual começou fazendo backing vocal para o artista Ice MC. E cantando sempre em inglês, ela seguiu, enfim, carreira solo, tornando-se um ícone da Dance Music. Em 1997, lançou seu primeiro álbum, Fan Club, do qual faz parte o grande sucesso The Summer's Craze. Ainda lançou outros dois álbuns, The Perry, em 1998, e Happy, no ano seguinte, e ainda uma compilação de seus sucessos, The Hits, em 2000. No ano de 2002, cantando pop em italiano, lançou o sucesso Jimmy Con, no Festival de San Remo. Em 2003, lançou Perdire de No, seu maior sucesso, La La La. Já sabem qual artista estou falando, não? Atingiu o primeiro lugar no Top 100 de 1997 da Rádio Jovem Pan, sendo a música mais pedida pelos ouvintes desse ano. E é com esse som do ano de 1997 que iniciamos a nossa viagem musical de hoje. Com ela, cantora pop italiana, Alexia é o nome dela, cantando essa em inglês, seu maior sucesso, o La La La. O nosso Painel Flashback está no ar pra você.

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1: O nosso programa volta daqui a pouquinho com muito mais saudade. Fique ligado, o melhor dos anos 60, 70, 80, 90, 2000 é aqui com Dani Alessandri, no maior programa de flashback do Brasil. Eu volto rapidinho.
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5: 8:16.
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1: De volta na nossa viagem musical ao passado e agora evidenciando os anos 80, os inesquecíveis, os anos de ouro, os anos 80. E abrindo a segunda sequência de hoje, vamos viajar no ano de 1986 com a banda de rock australiana Crowded House, Don't Dream It's Over. No nosso Painel Flashback, é só saudade.
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2: Mais uma pra você matar saudades aqui no nosso programa. Fique ligadinho porque eu já volto com muito mais. O programa tá só começando. Daqui a pouquinho tem mais Painel Flashback.
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4: Já estão disponíveis na internet novas imagens do reboot de Highlander, filme que será protagonizado por Henry Cavill e que no elenco também terá Russell Crowe e Karen Gillan. Nas imagens, é possível ver Gillan usando roupas escocesas da época, enquanto Henry aparece usando um kilt e também um pano enrolado em seus ombros. O filme deve estrear nos cinemas no ano que vem.
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0: 8h30.
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2: Oba, de volta com mais Painel Flashback, agora os anos 90. De volta no nosso programa, vamos evidenciar o ano de 1997. Música com a banda Duran Duran, Out of My Mind. No nosso painel, só recordação, só saudade.
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1: O nosso programa volta daqui a pouquinho com muito mais. Fique ligadinho, hein?
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3: 8h43.
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1: Opa, de volta com a nossa saideira de hoje, nessa terça-feira maravilhosa. E pra encerrar o nosso programa, vamos com uma sequência aqui pra fazer você se apaixonar, como sempre, aqui no nosso programa, o melhor do Flashback com Dani Alexandre. A primeira de hoje é a música do ano de 1999. Vamos com a banda de Europop, Joy, Touch by Touch. Lembram dela? Vamos curtir? Vamos dançar? É hora de Eurodance no nosso painel Flashback.
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1: O nosso programa volta amanhã no mesmo horário aqui com Dani Alexandre, o melhor do Flashback. Aquele abraço e até amanhã. Valeu!
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Maravilhosos, mais uma super edição desse programa que é delicinha, comigo Gil Godoy aí, tudo certo com você? Tudo bem? Não? Tá mais ou menos? Então a partir de agora vai virar essa chave, viu? Chega mais aí, fique super à vontade, porque sim, Gil Godoy chegou, a locutora mais maluquete, mais fora do padrão, trazendo notícia, informação, fofoca, vibe positiva, aquela playlist que é sucesso, que toca o seu coração, que toca aí, né? O seu dia a dia, sua rotina no trabalho, na academia, na faculdade, no trânsito, na sua jornada. Por aqui sempre as melhores pra você. Pedidomusical.com.br, por onde você participa e interage. E também através do Instagram de Gil Godoy. Fique à vontade. Bora agitar? Shania Twain, K-Chai. Interligados? Tá no